0: Bom demais, ouvimos Manu Gavassi cantando a música Vício. Também ouvimos Paralamas do Sucesso cantando a música Feridinha Moderna. E por primeiro ouvimos Sambo cantando a música Deserto, com participação de Turma do Pagode. 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
0: Vamos ouvir agora Thiago York cantando a música Zangadinha, com participação de Ludmilla.

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8: 9 horas, 15 minutos, vamos ouvir agora a Raça Negra cantando a música E Agora Eu.

0: Bom demais, ouvimos Paulinho Mosca, Nenhum Direito a Menos. Também ouvimos pro primeiro Raça Negra cantando a música E Agora Eu. 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
3: Hora certa, 9 horas e 28 minutos. 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
3: Vamos ouvir agora Zé Neto e Cristiano. Foi Deus quem te fez.

Bom demais! Ouvimos Grupo Menos é Mais cantando a música Ainda Bem. Também ouvimos por primeiro Zé Neto e Cristiano cantando a música Foi Deus Que A Gente Fez.

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Bom demais, ouvimos Biquíni Cavadão, o último a saber. Também ouvimos na programação de Ferreiro, cantando a música Será, com participação de Lucas Silveira. E por primeiro ouvimos Suricato, cantando a música O Sanfoneiro Só Tocava Isso. 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

Hora certa, 9 horas 59 minutos. 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

0: 10 e 15.
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0: 10h34.
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0: 10h53.
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0: 11 e 12.
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0: 11:27.
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E quem souber cantar vai me ajudar, hein? Pras mulheres que estão cansadas de homem safado, vão me ajudar a cantar essa com tudo aqui, hein? Não.

0: 11:44.
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0: 11:51.
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0: Esse DVD vai ser um sucesso maravilhoso.
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3: 2 e 7.

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Pai, pode ser que daí você sinta qualquer coisa entre esses 20 ou 30.

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Obrigado pela sua companhia, pela sua audiência. Uma ótima manhã pra você. 5 horas e 5 minutinhos, 5 e 5. Bom dia, temperatura 17 graus, a umidade relativa do ar em 93%. Tempo, parece que vem chuva aí, né? Parece que vem chuva aí. Tá ventando, aquele vento chama-chuva, como diz o Ronaldo Coutinho. E parece que vem mais chuva aí. Graças a Deus, acredito que veio só a chuva na noite de ontem. O tempo até se armou, se preparou, parecia que vinha aí algo mais forte, né? Graças a Deus, eu acho que acabou passando e veio só a chuva, né? Assim, esperamos que venha só chuva. Estamos meio assustados, né? É, parece que temos meio com medo, porque recentemente passamos aí por um medo de pedras, granizo, vento, chuva, e também teve aí um medo que bateu em algumas pessoas, né? Então, vambora, vamos pra cima e vamos esperar que dê só chuva, tá certo, gente? 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Vai ser na Princesa. 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O primeiro abraço, bom dia, irmão Valdemar, bom dia, todo dia, escuta o teu programa, que é o José Dailor de Lima. Ô, meu amigo Dailor, bom dia. Guarujá do Sul, né? Peço a música Lourenço e Lorival, Franguinho na Panela. Já programei aqui, Dailor também já levantou para mais um dia de serviço, né, Dailor? Mais um dia. Já preparou chimarrãozinho, Dailor? Já preparou chimarrãozinho? Bom, bonito, gostoso. É, coisa boa demais. Um abraço, meu irmão, pra você, e que Deus te abençoe, que você tenha um dia abençoado, você e a tua família, tá? Tua esposa, tua filhinha e você também, tá bom, meu irmão? Forte abraço e uma ótima sexta-feira. Já sexta-feira de novo, é, acredite se tu quiser, já é sexta de novo, meu Deus do céu. Vamos agradecer a Deus? Vamos agradecer a Deus por mais um dia? Senhor, meu Deus e meu Pai, primeiramente, eu te agradeço, meu Jesus, por mais um dia de vida que o Senhor tem nos dado. Obrigado, Pai, pelo ar que nós respiramos. Obrigado pelos livramentos. Obrigado pelo Senhor sempre guiar e cuidar da nossa vida. Meu Deus, ontem eu meditava e eu pensava, como que Tu és fiel em tudo que você faz. Obrigado porque o Senhor vai à frente das pelejas, das lutas. O Senhor vai abrindo as portas. E ontem eu tive muitos motivos para Te agradecer mais uma vez por tudo que o Senhor tem feito na minha vida. Obrigado, meu Deus, por o Senhor ter sempre me conduzido, dando-me paciência, sabedoria para lidar com as circunstâncias da vida. Por isso, Pai, nesta manhã, eu Te glorifico e Te agradeço. Obrigado, Senhor, meu Deus, obrigado, meu Jesus. Abençoe cada um, cada uma que está com o seu rádio ligado, aonde estiver, na estrevaria, no carro, no caminhão, aonde, Pai, que tiver um radinho ligado, que o Senhor abençoe. O pessoal que está ouvindo pela internet, o pessoal que está ouvindo aonde estiver, que o Senhor possa cuidar e guardar. Em nome do Teu Filho amado, Jesus Cristo. Amém e amém. Lourenço e Lorival aqui, ó, pra gente começar. Franguinho na Panela da manhã. 5 e 8. Bom dia, bom dia, bom dia, bom dia, bom dia.

0: Tá aí, João Paulo e Daniel aqui na manhã. É, olha os claros. Também teve João Mineiro Mariano, Vida à Toa e ainda Lourenço Orival. Franguinho na panela aqui na manhã, pra mim, pra você, pra todos nós. Bom dia. Bom dia pro nosso amigo Ademar Hortemann. Bom dia, bom dia. Bom dia, Ademar. Bom dia pra você. Com saúde, bom pra cima, né? 5h20. 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
0: Tá aí, 5 horas e 27 minutinhos, 5h27, bom dia pra você. Quem mais que tá ouvindo a gente aqui, bom dia. Pra você que já acordou aí, o nosso amigo Milton Bruder, bom dia, tá de pé já, né, Milton? Bom dia. O Claudemir tá de pé já também, o Ricardo Scholl também já está de pé, o meu amigo Freitinhas já está de pé, a Salete também já está fazendo o chimarrão, bom dia. Quem mais aí, um abraço aí também pro Chiquinho, também tá ouvindo a gente, bom dia pro Chiquinho, também está de pé aí lá na Progresso, né? Bom dia pro Chiquinho, também já está de pé. O Leonei dos Santos também já mandou seu bom dia pra cá. Bom dia, Leonei, bom dia. Quem mais aqui? O Valdemar Steffes também, bom dia. Bom dia pro Valdemar Steffes também. Quem mais aqui que já está de pé? O nosso amigo, o Sérgio. Bom dia pro Sérgio, aqui da cidade também já está de pé, né? Muito obrigado pela audiência dessa galera que está ouvindo a gente. Tem o Chico Rei, o Paraná, aqui na manhã, ó. Dois caminhos.

0: Sérgio Reis da Manhã, marcando estradas de Correio Paraná, dois caminhos aqui na manhã. Bom dia, bom dia, bom dia, bom dia para você. Uma ótima manhã para você, obrigado pela companhia, né? O nosso amigo Valdemar Steffes já tá de pé. Bom dia, Valdemar. Bom dia, como é que tá, homem? Tudo certinho? Bom dia pro Valdemar. Bom dia para quem mais que deixou bom dia aqui, ó. O meu amigo, o Ederson, a Luana Stein. Bom dia, Éder. Bom dia, meu guri. Como é que tá, Éder? Bom dia, tudo certinho por aí? Tudo baguado e bom? Bom dia pro nosso amigo Éder. Já tá de pé também, né, Éder? Coisa buena demais. O meu amigo Laurindo, bom dia pro tio Laurindo aqui, ó. Laurindo, tá trabalhando já, Laurindo? Tá por casa hoje, é verdade, né? Nosso amigo Edson deve estar envolvido aí na feira, né? O pessoal tá ajeitando lá o stand da Cedro Motos, lá na feira aí do Parque Balduino Schneider, o Liquida Cedro, que acontece amanhã e domingo, tá? Amanhã e domingo, né? Dois dias, então, de Liquida Cedro aqui e o pessoal da Cedro Motos vai estar presente, tá bom? Beleza? Show de bola. Ó, deixa eu ver aqui quem mais que já mandou bom dia pra nós aqui no outro celular, né? O meu amigo Luiz Pivoto, bom dia. Bom dia, tio Luiz. Como é que tá, homem? Tudo bem? Tio Luiz Pivoto, bom dia. Tá de pé já o piazão, né? A comadre Vera, cadê a comadre Vera?
1: Bom dia, guri.
0: Bom dia, comadre Vera. Bom dia pra Vera Chineiro lá em Princesa, bom dia. Tá de pé já também. Quem mais aqui, ó? O meu amigo Kiko Marques, bom dia pro Kiko. Kiko Marques também já tá de pé, né? Bom dia pro Kiko Marques, já tá de pé. Bom dia, Piazão, bom dia. O tio Milton Bruder, bom dia, tio Milton. Bom dia pro tio Milton. Bom dia pra esposa também do tio Milton, bom dia. Tão de pé já, mateando, né, tio Milton? Aquele chimarrãozinho bagualudo, de bom, né, tio? É verdade. O Claudemir, bom dia. Bom dia, Claudemir, bom dia. Tá de pé já também, já acordou. Já sartou cedo também, né, tio? Pra mais um dia. Quem mais? Aqui, deixa eu ver quem mais aqui, ó. A Neuci Werfer, né? Bom dia pra Neuci Werfer. Bom dia. Bom dia, comadre Neuci. Bom dia. Quem mais aí que tá ouvindo nós? Meu amigo Edemar. Ó, chimarrão do Edemar. O Edemar levantou louco pro serviço. Mas primeiro chimarrão, né, Edemar? Bom dia, Edemar. Bom dia, pessoal da Moquem. Bom dia. Bom dia pro Edemar. Bom dia pra todo mundo aí da Moquem. Bom dia pra vocês. Um saludo. Quem mais? O André Primaz. Bom dia, André. Bom dia pro André. Também bom final de semana, André. Pra você também, bom final de semana. Abraço pro André Primaz aí, ó, do supermercado Bom Preço de Princesa. Quem mais aqui? Ó, quem mais aí tá ouvindo nós aqui, ó. O meu amigo Laurindo, ó, desde as 5 horas temos na lida já, né? Mas que tal, os gurinos são fracos. Meu amigo Laurindo, meu amigo Goulart e o Edson, diz que estão pau e pau lá, mano. Deus ali, diz que estão no 12, né? No 12. Hoje é sexta-feira, né, pessoal? Vamos devagar aí. Não vamos trabalhar demais, né, Guzano? Quem mais aqui, ó? Bom dia! Vamos que vamos, meu amigo Nilson Marcos. Meu amigo Negão, vizinho, bom dia, vizinho. Como é que tá, homem? Bom dia pro compadre Nilson Marcos, bom dia. Esse dia fomos assistir um jogo, nós não se visitemos, daí se encontremos lá no jogo, fomos conversar um pouco lá no jogo, né? Contar uns caos com o nosso amigo Nilson Marcos. É verdade, né? É uma realidade, né? Abraço pro Nilson Marcos aí, meu amigo Negão. Bom dia, Negão. Bom dia pro Negão aí. 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Também comigo, a festa do Costelão da linha Progresso vai ser realizada na comunidade católica de Princesa, tá? Então vai ser realizada em Princesa, aí no centro, tá bom? Então a festa agora de domingo, que era programada para a linha Progresso, devido ao acontecimento trágico, muito triste, ainda a comunidade ainda com certeza enlutada, né? Então quem vai fazer a festa é a comunidade da Princesa. Como já tinha muitos, eu fui me informar com algumas pessoas e o pessoal, né, tem Valdemar, tinha já praticamente tudo pronto já, o costelão, a bebida, tudo, né? Então o pessoal veio, conversou com a comunidade da Princesa, conversou com o César, conversou com o Leandro, e aí o pessoal então optou em fazer na Princesa, tá? Fazer na Princesa. A banda também já estava tudo contratado, e aí o pessoal resolveu e optou em fazer na comunidade da Princesa, com a equipe aí de Princesa para fazer os costelões, tá bom? Então vai ser neste domingo a festa em Princesa, não mais neste ano lá na Progresso, tá? E ano que vem é outra história, o pessoal vai estar sentando, vai estar revendo de novo, né? Então, a festa que acontece neste domingo vai ser em Princesa, tá certo? Beleza? Festa do Costelão da linha Progresso. 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

0: Aí, 5 horas e 47 minutinhos, 5h47. Bom dia pra você, bom dia. Uma ótima manhã pra você, obrigado pela sua companhia. 18 graus e a temperatura, a umidade relativa do ar em 93%. 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
0: Bom dia, 5 horas e 52 minutinhos, 5 e 52, uma ótima manhã para você aqui. 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Intervalinho, já chega a nossa mensagem do dia aqui.
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A nossa mensagem do dia chegando aqui na manhã, para mim, para você, para todos nós. Bom dia, 5h58 da manhã. A nossa reflexão do dia, sexta-feira já, né? Sexta-feira. E aí, como é que você tá? Tudo bem? Como é que foi tua semana? Uma semana mais corridinha essa, era feriado na segunda, passou mais rapidinho. Mas enfim, já chegamos na sexta-feira. Deixa eu te pedir uma coisa nessa manhã. A gente sempre pede, a gente sempre deseja em crescer, crescer em tudo na nossa vida. Tanto profissionalmente, como financeiramente. É um dos pedidos que a gente faz a Deus e isso a gente normalmente renova toda a virada de ano, não é verdade? Eu às vezes eu fico observando, às vezes em confraternizações de virada de ano. O que você deseja? Ah, eu desejo paz, desejo muito dinheiro no bolso, eu desejo tantas coisas que eu vejo as pessoas pedindo, né? É o desejo da gente, a gente quer viver uma vida confortável, dinheiro no bolso, ter momentos bons. Mas deixa eu te pedir uma coisa nessa manhã. Será que a gente já olhou ao nosso redor e agradeceu? Não só pelo dinheiro, e não é que o dinheiro não seja bom. O dinheiro faz parte da nossa vida. Ele faz parte de tudo. Porque hoje, se você não tiver dinheiro, rapaz, a gente não faz nada, cara. É verdade. Ele é bom, ele é importante. Mas ele não é a parte essencial da nossa vida e não deveria ser. Eu escutava ontem uma mensagem no meu celular e eu parei por um instante e comecei a refletir. A pessoa disse para mim: você já imaginou daqui 100 anos? 100 anos para frente. Daqui 100 anos para frente. Nenhum, nem eu, nem você, ninguém vai estar vivo. Provavelmente ninguém de nós estará vivo. Você que está me ouvindo, eu, daqui 100 anos para frente, outras pessoas vão ocupar nossa casa. Outras pessoas vão estar lá no nosso ambiente. Já pensou? Pessoas de repente que nem nasceram ainda, daqui 100 anos vão estar lá. O nosso carro que a gente tanto sonhou em ter, de repente ele ainda esteja funcionando, de repente já esteja no ferro velho, não sei. Mas a gente não vai estar. E essa é a lei da vida. Sabe o que eu quero dizer para você? Se a gente sabe que a gente não vai ser eterno aqui, a gente mesmo sabendo que nós não seremos eternos, a gente mesmo sabendo que um dia a gente vai embora daqui, por que será que nós, seres humanos, ainda insistimos em achar que nós somos imortais? Fizemos o mal para as pessoas, desejamos o mal. Se a pessoa não tiver de acordo com as nossas ideias, a gente prefere desejar o mal, falar coisas. A gente vê tanta coisa errada acontecendo nos dias de hoje. Para olhar. Eu sempre falo e digo que o nosso mundo, o nosso país poderia ser muito melhor se as pessoas olhassem diferente. Se as pessoas mais pobres não fossem usadas como massa de manobra em época de eleições. Veja agora. Independente do lado político, sempre foi o mais pobre, ele é usado porque o mais pobre ele pensa: ah, já que tá, que vá. Não. Você já pensou como se as pessoas se preocupassem com o ser humano ao seu lado? Você acha que existiria fome no mundo? No Brasil? Ah, não tem fome. Tem muita gente que passa fome, cara. De repente, uns
por falta de interesse de trabalhar, uns que não querem porque ganham às vezes umas migalhas e ficam ali, outros porque se acomodaram, mas o que mais me dói é as crianças. Tu acha que os governantes, ao invés de investir em milhões e milhões em armamentos de guerra, se eles fossem investir em casas melhores, se eles fossem investir na saúde, para as pessoas terem o mínimo de conforto numa doença, as pessoas ficam anos esperando numa fila para conseguir um exame. Será que se realmente o ser humano se preocupasse e entendesse que nós somos só uma passagem aqui, a gente não faria diferente? A gente não cuidasse mais do nosso semelhante? A gente não desejasse mais o bem às pessoas do que propriamente o mal? Será que se a gente soubesse que nós somos só uma passagem aqui, será que a gente não valorizava mais as pessoas que estão ao nosso redor? Por que será que a gente só deixa para falar coisas bonitas quando as pessoas não ouvem mais? Por que será que a gente só deixa para dar flores quando as pessoas não sentem mais o cheiro? Por que será que o valor das pessoas está na morte? Já parou para reparar? Que a gente para tudo? Que a gente tira o dia, a gente pede folga no nosso trabalho, a gente faz qualquer coisa quando a pessoa vai embora daqui, quando eu for embora daqui, quando você for embora daqui. Mas aí a gente não consegue incentivar o semelhante ao nosso lado para ele crescer, porque a gente tem medo que ele vai se dar melhor que a gente. Ah, se a gente soubesse que a gente é apenas uma passagem, daqui 100 anos, de repente, nem numa foto mais a gente vai estar. Hoje a gente olha lá para o nosso stand, ou o nosso rack, como você preferir, a gente vê nossas fotos. Eu criei um painelzinho lá em casa, onde eu tenho várias fases da minha vida, da minha filha. Tenho fase de quando ela era bem pequenininha, bem novinha, ela crescendo, hoje maior. E eu falava ontem para um advogado que a gente conversava, e eu disse para ele: a riqueza maior da minha vida é o presente que Deus deu para mim cuidar, que é a minha filha. É um presente maior que Deus me deu para cuidar. Não é riqueza, não é carro, não é casa, não é não sei o quê. Não. Isso é tudo bens materiais. A minha maior riqueza que Deus deu para mim cuidar não é minha. É presente de Deus. Por isso que quando a minha filha nasceu, ela foi apresentada na igreja a Deus. E muitas vezes a gente diz: ah, o filho é meu, eu faço o que eu quero. Não, o filho é de Jesus, filho de Deus. É Ele que cuida. E eu falava para essa pessoa que a maior riqueza nossa, o maior bens materiais que a gente tem, é aquilo que Deus nos dá para nós cuidar, que são nossos filhos. E por que será que a gente às vezes se apega tanto a coisas que não acrescentam na nossa vida? O nosso ego. A gente às vezes, para sair por cima, a gente denigra o nosso irmão, a gente rebaixa o nosso irmão. A gente às vezes, para sair por cima, a gente inventa mentiras, dá risada ainda. Por que será? A gente pensa que a gente é imortal aqui, cara, e não é. Por isso, nessa manhã, eu quero que você reflita um pouco. O que que nós estamos fazendo
nesse tempo, nesse intervalo de tempo que a gente tem entre o nascer e o morrer, o que nós estamos fazendo? Guarda isso para ti. Guarda isso para você. Guarda para você. Peça sabedoria para nós viver esse intervalo de tempo que é o nascer e o morrer. Que alegria é quando nasce uma criança, né? Que tristeza quando a gente vai embora. Mas a gente nunca sabe o dia. Ontem eu conversava com uma pessoa sobre o professor Douglas, que era professor de jiu-jitsu, era arquiteto, acho que aqui em Cedro ele trabalhava, professor novo, professor atleta. E ontem pela manhã ele faleceu, acho que foi de manhã. Novo ainda, com a vida pela frente, muitos projetos, muitas ideias. Chegou a hora, ele foi chamado. E se hoje for a minha vez e a tua vez? Eu te pergunto. Se hoje for a nossa vez.

0: Ele vai cumprir. A nossa mensagem do dia aqui na manhã. Bom dia, bom dia, bom dia para você. Uma ótima manhã, obrigado pela sua companhia, tá? 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Intervalinho, já voltamos aqui, ó. 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

0: 6h20 da manhã, bom dia aqui, ó. Cadê o Ronaldo Coutinho para falar com a gente aqui do tempo? Fala aí, Ronaldo, como é que vai ficar o tempo para nós aí hoje? Vai chover, não vai chover?
1: Bom dia. O tempo segue aí com chuva, trovada, períodos de melhora. Olha, tá se desenhando aí volumes altos de chuva na região no decorrer de hoje e amanhã. Isso que já pode ter tido aí um bom volume de ontem para hoje. Não se descarta algum tempo severo pontual em relação a granizo e vento, mas principalmente chuvarada e momentos de tempo seco. Temperatura, muita atenção, período de melhoria e temperatura amena. Mantém o tempo melhor pela manhã, alguma chuvinha ou garoa à tarde, domingo também. Fica fresquinho no fim de semana, mas frio no domingo. Segunda, alguma chance de chuva, melhorando à noite. Terça vai melhorando, principalmente à tarde com frio. E tempo bom na quarta e quinta com frio de manhã. Da Climatea, Ronaldo Coutinho.
0: Valeu, Ronaldo. Ronaldo Coutinho trazendo informações para a gente do tempo aí, né? Do tempo aí, ó. Bom dia para o nosso amigo Valmor Portela. Bom dia, seu Valmor. Bom dia. Pessoal da Linha Pardo, né? Bom dia, pessoal da Linha Pardo. A Dona Lúcia, bom dia, né? Bom dia. Bom dia aí para a Dona Lúcia, pessoal do Guarujá do Sul, né? Bom dia, bom dia. Quem mais aqui? O Neuri. Bom dia para o Neuri. Bom dia, seu Neuri. Bom dia. Bom dia para o Neuri também, já está de pé na patrola. Quem mais aqui? Bom dia para a dona Ivone e o meu amigo Érico, bom dia para vocês aí também, né? Bom dia para a Ivone e para o Érico, bom dia. Quem mais aqui? O Rudy, bom dia para o Rudy, bom dia meu amigo, acabei de acordar. Tá por casa, né, Rudy? É verdade, conseguiu ou não conseguiu nada, né, tia? Hã? Conseguiu? Nada? Nada? Acordou cedo hoje, o Rudy vem, né? Fastiro, veio para casa, foi de dias longe fora de casa, né, tia? Barbaridade. Bom dia para dona Nena, o pessoal da Purificadora Delícia, bom dia para dona Nena aí também, já tá de pé, já tá acordadinho, bom dia dona Nena, bom dia. O tio Poioca, bom dia pro tio Poioca aí também, bom dia tio Poioca, bom dia. Quem mais que tá ouvindo nós aqui, o Valcir e a Cleonice Paixão, bom dia Valcir, bom dia Cleonice, bom dia, estão de pé aí o Dirceu Lazarete, bom dia Dirceu, bom dia. O senhor Lazarete está de pé já também, bom dia para todo esse pessoalão aí que vai chegando e vai ligando o radião e ouvindo o Valdemar, né? Bom dia. Ó, música, vou rodar três músicas aqui. Ah, não, quase não roda música, mas quando roda aqui também é de tirar o pica-pau do oco, ó, escute. Amado Batista, Barreirito e Chico Rei, Paraná na manhã. Só música boa aqui de manhã, 6h22.

0: Bom dia, piazão. Tomei um remédio pra dor de cabeça, me deu sono, mas tô levantando. Tô levantando, piazão.
1: 6h30, 6h30, bom dia.

0: aí, Cicorreio Paraná, cantando pra gente, a Lua é Testemunho. Teve também Barreirito, A Dor do Adeus e o Amado Batista, Seresteiros das Noites da Manhã. Bom dia, deixa eu mandar um bom dia pro meu amigo Márcio Hartmann. Bom dia, Márcio, bom dia, um bom dia pra todos nós, bom dia, um abraço pra você, pra esposa, bom dia pra vocês, um ótimo dia. Meu amigo André Dresch, bom dia, André, bom dia pro meu amigo André Dresch, pessoal lá do Guarujá do Sul, bom dia, Guarujá, bom dia, Guarujá do Sul. Obrigado pela companhia de vocês aí, tá bom? Forte abraço, gratidão pela audiência de vocês aí, tá certo? 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Tá certo então, deixa eu ver por aqui, deixa eu só mandar aqui, rapaz, lá mandar um abraço. Qual que é o telefone, Valdemar? 21 983 322991, 21 983 323 2991. Lembrando que o código é 21, tá? 21 983 322991, tá certo? Beleza? Show de bola então. Mandar um abraço pra Eliane, deve estar já acordadinha, né? Deve estar acordadinha já lá. Aí, né? Deve estar acordadinha ouvindo a gente também, né? Deve estar ouvindo a gente também aqui, né? Deixa eu só mandar aqui, ó. Intervalinho? Já voltamos aqui, ó. 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
0: Utilidade pública. A Secretaria Municipal de Saúde de Princesa comunica que a vacina contra a gripe H1N1 está disponível para toda a população do município no posto de saúde.
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5: 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Comigo também aqui a festa do Costelão, que seria na comunidade da Progresso, vai ser realizada na sede.

0: em Princesa, tá? A sede da Comunidade Católica Itaú, no Clube da Comunidade em Princesa, neste domingo, dia 13, tá? Dia 13, então, a festa do Costelão vai ser na comunidade vai ser na Comunidade Católica de Princesa, tá? Não sei ainda se tem algum costelão ainda disponível, né, César? Aí o César ficou responsável pelos costelões, então qualquer coisa você entra em contato com o pessoal aí, com o César, com o Leandro, com o pessoal, para tirar as dúvidas aí, tá certo? Tava já restando poucos costelões, né? Tava restando poucos costelões aí também aí para fechar aí a festa, né? Então se você ainda não adquiriu o seu, né? Ainda tem dois, né? Tem dois costelão ainda então restando, tá certo? Tem dois aí, então se o pessoal não adquiriu o costelão ainda, corre que ainda dá tempo. Tem dois costelão disponível, então falar com o César lá da AgroPrince ou então com o Leandro, o pessoal da diretoria aí da Princesa, tá certo? Beleza? Show de bola então. Nesse domingo à tarde tem matinê com a banda Expressão Sul. 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Nossos amigos o Edson, o Alessandro e o Arthur estarão lá presentes, tá bom? Beleza? Show de bola! Ó, deixa eu só mais um comunicadinho aqui com o César nos encaminhou aqui. Ah, quem ainda não reservou a carne de espeto, né, também é bom reservar, né? Então, se você não reservou ainda você pode estar reservando, então, com o pessoal aí, com o César, com o Leandro, com o pessoal aí da diretoria da Igreja de Princesa, tá bom? Então, neste domingo, vai ter o costelão na comunidade o costelão que era para ser na comunidade Linha Progresso, vai ser na cidade, tá certo? Então, só pro pessoal se localizar aí também. Um abraço pro compadre Rogério Felim, bom dia, compadre Rogério, bom dia. Bom dia pro Juliano Salzin, bom dia pra Cleo, bom dia pro pessoal aí que tá ouvindo a gente. Nosso amigo Jacques Lazarente acordou mais tarde hoje, né? Cansado, né, tchê? Cansado e tanto trabalhar, que coisa. Valeu, gente, um abraço, chegou o programa da Feco Agro, um abração, fiquem todos com Deus e até.
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1: Alô, amigos do sul do Brasil, eu sou o René Roberto e hoje é sexta-feira, edição de 11 de setembro de 2026. E atenção para os assuntos que farão parte do nosso programa Cooperativismo e Notícia neste final de semana na TV. Alô, repórter da Fecoagro, Domar Frison, quais são os detalhes?
3: Fala, meu amigo René Roberto, grande abraço, amigo ouvinte. Essa semana a gente vai destacar o Congresso Brasileiro de Milho e Sorgo que aconteceu em Chapecó. Durante 4 dias, perto de 650 profissionais de 7 países estiveram por lá. Foi um evento que debateu a cadeia de ponta a ponta, do campo ao mercado, como explica o coordenador geral do Congresso, o pesquisador da Epagre, Felipe Bermudes.
4: Foi um evento que trouxe muita luz, principalmente a questão de mercado. Nós vimos agora que o milho tem essa importância, mas nós vimos que o sorgo está aumentando essa importância de importação de outros países, buscando o sorgo do Brasil, principalmente principalmente a China.
3: E também vamos dar visibilidade ao projeto Leite Mais Saudável da Cooper Auri Verde. Nele, a cooperativa espera manter em ascensão os 148 produtores que fazem parte do fomento. O objetivo é manter a sanidade dos rebanhos, propondo manejos mais eficientes, tendo sempre em mente os melhores resultados. Como explica o gerente do fomento de leite da Cooper Auri Verde, Diogo Sembranel.
5: O que a gente percebe, quem tem gestão consegue atravessar de forma mais tranquila, né? Porque hoje o produtor é uma empresa rural e tudo parte da gestão, e gestão geral, pessoas, manejo nutricional, né? Então o produtor tem a sabedoria.
3: 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Um pouco mais cedo, às 7h, o programa está na TV Cidade de Joinville. No mesmo dia, às 11h30, você poderá assisti-lo na TV Sul Catarinense de Araranguá. Na RBA TV de Rio do Sul, a veiculação ocorre aos domingos, às 8h. Na NDTV, o programa é apresentado às 8h30 para todo o estado de Santa Catarina. Logo depois, às 9h, o programa é exibido pela TV Brusque para o Médio Vale do Itajaí. Já na TV Copi Santa Catarina, a exibição é feita aos sábados e domingos, à 1h.
1: Obrigado, Domar. Forte abraço e até a próxima. E essas são as notícias. Novo terminal de grãos do Porto de São Francisco do Sul obtém habilitação da ANTAC. O novo terminal de exportação do Porto de Santa Catarina deu mais um passo importante para entrar em operação. Após a publicação no mês passado do termo de liberação pela operação, o terminal de uso privado Bung Terminal Graneleiro de São Francisco do Sul foi habilitado ao tráfego internacional pela Agência Nacional de Transportes Aquaviários ANTAC, por meio da Superintendência de Outorgas. O terminal de uso privado Tupi será o sétimo porto do estado que tem terminais em operação em São Francisco do Sul, Itapoá, Itajaí, Navegantes, Imbituba e Laguna. O oitavo terminal porto em Santa Catarina será o segundo de Itapoá, da Coamo Cooperativa Agroindustrial, com obras previstas para 2027. Além do termo de liberação da operação, o porto conta com protocolo do Plano de Segurança Portuária. Antes denominado Terminal Graneleiro de São Francisco do Sul, o Tupi da Bungi já conta com licença ambiental de operação concedida pelo IBAMA. O porto está instalado no bairro Morro Bela Vista, perto do porto de São Francisco do Sul. Cooperativismo Gaúcho teve forte presença na 49ª edição da Expo Inter, realizada na última semana no município de Esteio. A participação do Sistema Alcergues foi marcada por uma programação voltada a negócios, representação institucional e formação de lideranças. De acordo com o presidente do Sistema Alcergues, Darcy Hartmann, esse evento também foi oportunizado, mas também ganham novas oportunidades de inserção internacional. Outro destaque foi no período anterior. Só em julho, foram mais de 27 mil operações, com destaque para custeio agrícola e o apoio à agricultura familiar por meio do Pronaf. Segundo o Anuário do Cooperativismo, o estado do Rio Grande do Sul conta hoje com 375 cooperativas e 4 milhões e 400 mil cooperados, mais de um terço da população do estado. O setor gera mais de 80 mil empregos diretos, está presente em quase todos os municípios gaúchos e registrou sobras de 6 bilhões e 260 milhões de reais no último ano. O faturamento cresceu 10% em relação a 2024. E a seguir, depois da nossa mensagem cooperativista, nossa última notícia. Exportações demonstram protagonismo brasileiro no mercado global de carnes. Aguardem.
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1: Agronegócio hoje. E agora atenção para a última notícia. O Brasil deve seguir como líder global nas exportações de carne bovina e de frango em 2026, mesmo diante das mudanças no comportamento da demanda internacional. Por outro lado, a inversão do ciclo pecuário e as incertezas no mercado de grãos reforçam a necessidade de planejamento por parte dos produtores e da indústria. Esse cenário foi apresentado durante o webinar promovido pelo Sistema Faesc Senar, em parceria com a consultoria Safras e Mercado. O encontro reuniu produtores, técnicos e lideranças do agro para discutir as perspectivas do mercado de carnes e leite nos próximos meses. O analista de mercado sênior da Safras e Mercado, Fernando Iglesias, destacou que o ritmo das exportações brasileiras segue elevado neste ano e que o cenário internacional amplia as oportunidades para o país. Segundo Iglesias, as disputas comerciais entre grandes economias colocam o Brasil em posição estratégica, mas também exigem diversificação dos destinos. No caso da carne bovina, Iglesias chamou atenção para mudanças recentes no mercado chinês. Ele disse: exportamos um volume expressivo no primeiro semestre, mas em julho, quando iniciou um processo de desaceleração das exportações para o mercado chinês, registramos o pior resultado do ano. Ainda de acordo com ele, a definição de cotas por parte da China antecipou a disputa entre fornecedores. Destacou: houve uma corrida muito forte pelas exportações. Quem chegou primeiro conseguiu entre os primeiros habilitados a exportar carne bovina, o que aumenta a instabilidade do mercado. O analista também ressaltou que fatores sanitários seguem o radar global, como a influenza aviária, a peste suína africana e casos de febre aftosa em diferentes países. Situações que podem alterar o fluxo do comércio internacional e favorecer fornecedores com maior controle sanitário. Para Fernando Iglesias, a agroindústria brasileira deve manter o foco nas exportações, com atenção à abertura de novos mercados, à redução da dependência de poucos compradores e à agregação de valor aos produtos nacionais. 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
18: No extremo oeste, são 7 horas. Itapiranga tem 1 a cada 5 consumidores em situação de inadimplência no comércio. Turismo rural e religioso está entre as prioridades de Saltinho. Feira do Comércio Local amplia oportunidades de negócios e movimenta município com atrações. Kerb Fest de Porã do Oeste entra no segundo dia e segue com grande programação até sábado. São os destaques do RPN, primeira edição desta sexta-feira, que começa agora. Muito bom dia, são 7 horas 27 minutos. Temperatura agora aqui no centro de São Miguel está marcando 19 graus. O tempo está fechado, está nublado. Ora vem uma chuva, para, daqui a pouco volta. É desse jeito que está começando a sua sexta-feira, 11 de setembro de 2026. Está começando mais um RPN para que você possa começar o seu dia muito bem informado. Estão conosco as rádios Itapiranga de Itapiranga, Atalaia de Campo Herê, Peperi de São Miguel, Cedro de São José do Cedro e também a Rádio Oeste de Iporã do Oeste. E de imediato vamos saber como é que ficará o tempo nesta sexta e no final de semana que está chegando. 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Top Mart traz agora Ronaldo Coutinho e a previsão do tempo direto da Climaterra de São Joaquim. 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E aí, Coutinho, essa chuva permanece? Final de semana vai ser assim? Ou o tempo vai mudar? Qual é a previsão pra gente, hein, Coutinho? Bom dia.
19: Bom dia. O tempo segue com instabilidade. Chuva, trovada, períodos de melhora. Já teve algum tempo severo ontem à noite, essa madrugada, em alguns pontos. Agora, durante o dia também. Então, um dia complicado hoje, podendo ter volumes altos de chuva na região. Muita atenção. Períodos de melhoria e temperatura amena. Mantém o tempo melhor pela manhã, alguma chuvinha ou garoa à tarde, domingo também. Fica fresquinho no fim de semana, mais frio no domingo. Segunda, alguma chance de chuva, melhorando à noite. Terça vai melhorando, principalmente à tarde com frio, e tempo bom na quarta e quinta com frio de manhã. Da Climaterra, Ronaldo Coutinho.
18: Muito bem, obrigado, Coutinho, pela previsão do tempo direto da Climaterra de São Joaquim. 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Vamos com os indicadores econômicos para hoje. 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De acordo com o Banco Central do Brasil, o dólar está cotado a R$ 5,09. O euro tem cotação de R$ 5,92 e o peso argentino 0,0034. 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De acordo com a Epagri, temos os seguintes valores praticados aqui na região. Feijão carioca, R$ 277 a saca. Feijão preto, R$ 187. Milho, R$ 63. Soja, R$ 138. Trigo superior, pH 78, R$ 77. preços da pecuária, arroba do boi gordo, 358, arroba da vaca gorda, 318, e suíno vivo, para produtores integrados, R$4,70 o quilo. São os preços do mercado agrícola, informações da EPAGRE, Gerência Regional de São Miguel, oferecimento da Compoeste SC, que é especialista na coleta e destinação correta de carcaças bovinas. 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Agora são 7h34, temperatura está na casa dos 19 graus. 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Peperi promove debate entre os candidatos ao Senado. 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Setembro Amarelo amplia ações de conscientização sobre saúde mental em São Miguel do Oeste. A atividade foi ontem pelas ruas do centro, atividades que integram a programação do Setembro Amarelo. Tivemos a participação de profissionais do CAPS e também da psicologia do município. Em razão da chuva, as atividades ocorreram na área coberta da praça, além de abordagens em estabelecimentos comerciais e no calçadão, quando o tempo deu uma trégua, permitiu esse trabalho de contato dos profissionais com a população. Temos ainda temporal com ventos de mais de 80 quilômetros, causam estragos e causam em Campo Grande. Conselho Consultivo da Acismo reúne lideranças em São Miguel. Homem é preso por roubo de caminhonete em descanso após a investigação da Polícia Civil. A PAI de Itapiranga tem ampla programação para celebrar 40 anos de atividades. Também as informações do Liquida Cedro 2026, que amplia atrações e reúne veículos, implementos e também instituições bancárias. Aliás, a entrevista do RPN Primeira Edição daqui a pouco vai ser exatamente sobre esse tema, sobre o Liquida Cedro 2026. Nós vamos conversar com o presidente da CCO, da Comissão Central Organizadora do evento, Claudemir Bezing. 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Temos agora intervalo comercial e daqui a pouco tem as informações regionais com a reportagem da Peperi.
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7h41, temperatura está marcando neste momento aqui no centro de São Miguel 19 graus. Estamos de volta com RPN primeira edição e as primeiras informações desta manhã de sexta-feira, que está começando com tempo nublado, com chuva aqui no extremo oeste. 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

0: 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Vamos agora até Itapiranga, onde está Delmar Cláudio. O município tem um a cada cinco consumidores em situação de inadimplência no comércio. Delmar, bom dia.
1: Bom dia, Marcos Miller. Bom dia, amigos ouvintes da programação do RPN desta sexta-feira. Dados do relatório de crédito de Itapiranga, produzidos pela Facisc e pela Equifax Boa Vista, parceira da entidade, indicam que 20% dos consumidores de Itapiranga estão em situação de inadimplência. O recorde é do mês de agosto de 2026, que analisou mais de 17 mil CPFs adultos do município. No levantamento, foram identificados que quase 3.500 consumidores estão inadimplentes, representando 20% do total. Mais de 2 mil pessoas estão com CPF cancelado na Receita Federal por dívidas. A consultora comercial da Acemit, Carla Cristina Burre, destaca que existe uma preocupação dos comerciantes com as vendas a prazo, pois a inadimplência gera risco aos empresários. Ela comenta que, de modo geral, o consumidor de Itapiranga é bom pagador, tendo quase 80% da população em dia com suas contas. O relatório indica que 76% dos consumidores apresentam risco baixo ou baixíssimo de inadimplência. Os dados são da Federação das Associações Comerciais de Santa Catarina. Segundo a consultora comercial da Semite, Carla Cristina, algumas empresas de Itapiranga estão realizando vendas a prazo, com mais cuidado, com receio de que o cliente não pague. Ela destaca que uma alternativa é analisar o perfil do consumidor com dados disponibilizados pela própria associação. Chove aqui no Vale do Rio Uruguai e a temperatura neste momento em Itapiranga em 19 graus. Um ótimo dia a todos e até amanhã.
0: Muito bem, obrigado pelas informações, Delmar Cláudio, direto da Rádio Itapiranga. Agora faltam 15 minutos para as 8, a temperatura está marcando nesse momento 19 graus, tempo fechado, tempo nublado com chuva aqui em São Miguel. Inclusive, tivemos um alerta emitido pela Defesa Civil para tempestade severa com granizo e vendaval na próxima hora. Longe, fique longe de árvores e também tenha muito cuidado. É o que alerta aqui a Defesa Civil. Fique longe de árvores, placas e postes de energia. O alerta de tempestade foi emitido por volta de 6h40. 6h45, né? Então ainda existe essa possibilidade, esse risco, por isso, né, preste atenção no alerta que foi emitido pela Defesa Civil. Agora o tempo está fechado, está com cara que já vai rolar água também aqui em São Miguel. 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Temos agora intervalo comercial e daqui a pouco novas informações com a reportagem da Peperi.
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Agora são 7h50, temperatura está marcando nesse momento aqui no centro de São Miguel 19 graus, fechou bem o tempo agora, né? Tormenta é o que está se aproximando de São Miguel. Inclusive, houve alerta, né, de tempestade por parte da Defesa Civil. Estamos de volta com RPN, primeira edição, e as primeiras informações desta sexta-feira. Conosco, as rádios Itapiranga de Itapiranga, Atalaia de Campo Herê, Peperi de São Miguel, Cedro de São José do Cedro e também a Rádio Oeste de Iporã do Oeste.

0: Vamos agora movimentar a reportagem da Peperi com as informações aqui da região, num oferecimento do Bono Free Shop na fronteira com a Argentina. 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
1: Bono Free Shop. Bom dia, Marcos Belero. Bom dia, ouvintes.
0: Bono Free Shop traz agora as informações com a reportagem da Peperi, começando pelo município de Iporã do Oeste, onde está Laércio Antônio. Kerbfest entra no segundo dia e segue com grande programação até sábado. Laércio Antônio, bom dia.
1: Bom dia, Marcos Belero. Bom dia, ouvintes do RPN. Começou ontem, portanto, aqui em Iporã do Oeste. Kerbfest 2026, com diversas atrações, destaque para apresentações de danças do grupo alemão Immerlust aqui da cidade. A atração ocorreu na área coberta ao lado da praça, seguida de grande baile com o trio Gelson, Ayrton e Marcelo. Para hoje, a novidade à tarde, tem a partir das 14 horas o baile da melhor idade, baile da terceira idade. À noite, o atrativo também é o tradicional jantar alemão. Mais de 400 fichas já foram comercializadas. Talvez algumas ainda restam com os organizadores à disposição dos interessados. E também à noite haverá o baile com duas bandas. Teremos mais uma vez o trio, né? E também, claro, a Orquestra Continental no palco para animar grande baile nessa noite na área coberta ao lado da Praça Central aqui de Iporã do Oeste. Para amanhã, então, o sábado marca o tradicional desfile a partir das 14 horas pela Avenida Central, concentrando após o desfile das entidades também para a área coberta, onde acontece o baile show com a Orquestra Continental e também a Banda Gralha Azul do Estado do Paraná. Sobre o desfile das entidades, para amanhã à tarde, 42 entidades de toda a nossa região estão confirmadas para esse grande evento. Marcos, chove muito nesse começo de manhã aqui em Iporã do Oeste. A temperatura agora registra aqui 18 graus. Abraço a todos, bom dia e até amanhã.
0: Muito bem, obrigado pelas informações e pelo destaque aí da região de Iporã do Oeste, da Rádio Oeste FM. Ontem tivemos sessão da Câmara de Vereadores aqui em São Miguel e, entre outros temas, projetos e debates, os vereadores aprovaram o projeto que prevê um reajuste salarial de 5% para 7 categorias funcionais. A medida abrange vencimentos dos cargos de atendente social, auxiliar de creche, merendeira, agente de limpeza e serviços gerais, motorista, operador de máquinas e técnico em enfermagem. Os vereadores aprovaram este projeto ontem à noite, que acaba alterando o plano de cargos e carreiras dos servidores públicos e o plano de carreira do Magistério Público Municipal. A majoração vai incidir diretamente sobre o vencimento de tabela dos ocupantes dos cargos de provimento efetivo de assistente social, auxiliar de creche, merendeira, agente de limpeza e serviços gerais, motorista, operador de máquina e técnico em enfermagem. O projeto de lei aprovado, portanto, ontem na Câmara de Vereadores aqui do município. 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Ah. são 7h55, faltam 5 minutos para as 8 da manhã. Vamos com o esporte aqui no RPN. 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Traz agora as informações do esporte. Ontem tivemos jogos pela Série B do Campeonato Brasileiro, pela Sul-Americana e pela Libertadores. Na Série B, São Bernardo 1, Londrina 2, Vila Nova 2, Goiás 0, Sport 2, Ponte Preta 0. Pela Sul-Americana, Cienciano do Peru 2, Montevideo City do Uruguai 0. E na Libertadores da América, vitória do Flamengo, jogo de ida das quartas de final contra o Independiente del Valle no Equador. Bom, agora o Flamengo está virtualmente classificado para as semifinais da Libertadores da América. Para esta sexta-feira, nós temos um jogo pela Série A do Campeonato Brasileiro. É o clássico entre Curitiba e Atlético do Paraná, no Antônio do Couto Pereira, na capital do Paraná. Amanhã, sábado, destaque para a dupla Grenal e também para a Chapecoense. Teremos o confronto direto ali na zona do Z4, Palmeiras, aliás, Chapecoense e Inter, na Arena Condá, às 5 da tarde. Antes disso, às 4 horas, Grêmio e Vasco da Gama na Arena. Também é confronto direto para fugir do Z4, porque tanto Grêmio quanto Vasco estão ali na região do rebaixamento. O Vasco é o primeiro time no Z4 com 25 pontos. O Grêmio é o 15º, 28. Agora, se o Vasco ganhar do Grêmio, o Grêmio perder em casa, o Mirassol ganhar o seu jogo, o Grêmio entra na zona de rebaixamento. O Inter também está com 25 pontos ganhos, tem que vencer a Chapecoense para escapar dessa condição incômoda. Portanto, amanhã, dupla Grenal e Chapecoense em campo pela Série A do Campeonato Brasileiro. Nós também teremos amanhã, aliás, não tem jogo amanhã pela Série B, somente no domingo. Destaque para o líder Juventude contra o Atlético e também para o Criciúma, vice-líder, que enfrenta o Atlético de Goiás fora de casa. 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Falta um minuto para as 8. Temos intervalo comercial agora e daqui a pouco a gente volta e traz as informações da entrevista do dia.
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0: O RPN primeira edição e as primeiras informações desta manhã de sexta-feira, que é para você começar o seu dia muito bem informado. Estão conosco as emissoras afiliadas à rede Peperit Comunicação, Rádios Itapiranga de Itapiranga, Atalaia de Campoerê, Peperit São Miguel, Cedro de São José do Cedro e também a Rádio Oeste de Porã do Oeste. 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Teremos neste final de semana o Liquida Cedro 2026. Começa amanhã, sábado, às 9 da manhã, e vai até domingo, no comecinho da noite. E nós estamos em contato agora com Claudemir Bezing, secretário de administração e presidente da Comissão Central Organizadora do Liquida Cedro 2026. Com este nome, é a primeira vez desse feirão, né, presidente? Bom dia.
1: Bom dia, Marcos. Bom dia, ouvintes do RPN. Exatamente. Em edições anteriores, tinha outro formato, era outro local e um outro nome também. E agora, como a gente vai fazer no parque, onde é que é sempre feito a Expo Cedro, a gente mudou o nome também, que é o primeiro Liquida Cedro nesse formato. A gente diz que mudou pelo fato de ser uma estrutura já que é do município. As edições anteriores eram feitas num local terceirizado, né? Enfim, então a gente já não tem esse gasto, a gente já fala em economicidade. E como novidade, esse ano é justamente por ser lá no Parque de Exposições Balduino Schneider, lá em São Domingos, a gente aumentou, digamos, a condição de expositores externos para veículos, motocicletas, implementos agrícolas e até maquinários, que a gente também disponibilizou na parte externa do parque. Anteriormente somente era interno, no pavilhão interno lá da gruta, e porém não tinha nenhum expositor nesse segmento. Então a gente vou e já fez no local onde é que é feita a Expo Cedro, um local mais amplo, com uma infraestrutura totalmente ampla nesse sentido, para estacionamento, para expositor também. Então o local seria assim apropriado, né, Marcos?
0: Fechou em quantos expositores esse ano, hein, presidente?
1: Entre externos e internos, e mais o pessoal da alimentação, fechou em 82 expositores, no caso. Então foi mais do que na última edição, nas outras anteriores, até pelo espaço. Então nas outras edições o espaço era limitado, então se limitava também o número de expositores. Porém, com esses expositores externos, a gente conseguiu atender bem mais gente.
0: Bom, e como é que está, presidente, a organização aí para o evento de amanhã? Está tudo pronto no parque? Ainda falta algum ajuste? Como é que está esse trabalho, hein, presidente?
1: Na verdade, Marcos, esse evento é para ter sido dia 5 e 6, final de semana que passou, né? Porém, devido ao granizo que atingiu o nosso município, a gente achou por bem fazer o adiamento desse evento, até porque do ocorrido tudo, não tinha clima para isso também, né? E até porque toda a parte da administração, a grande maioria das secretarias diretamente estariam envolvidas para deixar tudo organizado para o dia do evento. Como a gente teve que mudar o nosso dia a dia em função do ocorrido, o temporal, então a gente disponibilizou toda a estrutura da administração para socorrer as vítimas do temporal de granizo. Então a gente achou melhor adiar por uma semana, e evidentemente que tinha ficado algumas coisas para nós encerrar, digamos, para deixar tudo pronto. E graças a Deus, hoje já é quinta-feira, está tudo praticamente pronto. Tem alguns ajustes que a gente tem que fazer ainda, mas tudo dentro do normal, e para começar bem o sábado, amanhã no caso, e ter tudo certo.
0: Claro. Bom, teremos apenas o foco na venda, né, dos produtos, ou haverá, por exemplo, alguma atividade cultural, alguma atração, alguma outra situação nesse sentido, presidente?
1: Além dessas mudanças que eu já citei, que é o expositores externos, a gente vai ter também, durante o sábado, a partir da tarde até umas 9 atrações de artistas locais e regionais, alguns shows, né? Então, a parte cultural vai ser essa aí, no caso, né? E, lógico, o que vai se enfatizar é justamente nos negócios do comércio local, né? Com descontos que podem chegar até 70%, né? Então, uma chance pro consumidor fazer um bom negócio, fazer ótimas compras, e evidentemente, pro nosso lojista, pro nosso comerciante, incrementar um pouco mais as vendas também.
0: Presidente, obrigado pela entrevista e bom evento para vocês amanhã.
1: Obrigado, Marcos, e aproveitando o espaço dessa emissora, que é uma abrangência regional, a gente convida todo mundo para visitar o nosso parque, para visitar o nosso evento também.
0: Muito bem. Conversamos com Claudemir Bezing, que é secretário de administração e presidente da CCO do Liquida Cedro 2026. 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Ponto final no RPN, primeira edição de hoje. Voltaremos amanhã, 7h25. Obrigado pela audiência e até amanhã.

0: 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E a hora certa, 8h10, temperatura 17 graus, a umidade relativa do ar em 99%. Já choveu forte aqui em São José do Cedro nesta manhã de sexta-feira. Um ótimo dia para você.
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0: Deus me livre, a banda Raça Negra, com Michel Teló na programação Show na Manhã. Bom dia! Teve Capital Inicial, Cai à Noite, Lanterna dos Afogados do Paralamas e Zé Ramalho, pra não dizer que não falei das flores. Música de Geraldo Vandré, cantada por Zé Ramalho, essa música que foi uma das mais tocadas da década de 70, música que estourou no festival, né? No Festival dos Festivais do Rio de Janeiro. Show na manhã! Manhã chuvosa, muita chuva, chuvarada nesta sexta-feira. Previsão de chover alguns milímetros, né? Quanto que tinha a previsão de chover para hoje? 20 milímetros, 25 milímetros, né? Que nada, já mudou tudo. O mapa meteorológico, ele vai mudando. O mapa meteorológico muda, até porque senão o aplicativo perde a credibilidade. A previsão era de 120 milímetros de chuva na quarta, quinta e sexta. Já mudou, já tá mais do que isso. Quarta e quinta nem aparece, né? E hoje está mostrando 39 milímetros e mostrava 20, 21 milímetros. O mesmo aplicativo. Estou falando do mesmo aplicativo. Amanhã continua a previsão de 0, não, amanhã tem previsão de 1,7. Já mudou, já está colocando mais chuva para amanhã. Até ontem estava colocando 0,6 milímetros. Senão eles perdem a credibilidade. Previsão de chuva para terça também tinha, só quarta-feira tempo bom, já está tirando a previsão de chuva para terça. Mas daqui a pouquinho o Ronaldo Coutinho vai estar com a gente e o Ronaldo fala para nós como fica o tempo da nossa região. Ele traz a previsão completa para o final de semana, para hoje, sexta-feira, e também para o sábado e para o domingo. 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Bom dia! Já tem a repórter Pavilaja Pamela Macedo. Daqui a pouquinho tem as informações do tempo com Ronaldo Coutinho. É a programação Show na Manhã para você. Bom dia!
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0: Bom dia, são 8 horas e 35 minutos. Ronaldo Coutinho está com a gente e fala dessa chuvarada. Muito além do que estava previsto aí, do que mostravam, do que mostraram os aplicativos. 120 milímetros nos 3 dias, quarta, quinta e sexta. Até hoje, até agora já choveu mais de 150 milímetros. Será que foi tudo isso? Ronaldo Coutinho está com a gente. Esse entende do tempo mesmo. Bom dia, Ronaldo.
7: Bom dia. Não, mas nesse ponto os modelos acertaram, sim. Eles colocavam de 100 a 200 para vocês e vai até passar. Tem uma ali, ó. Deixa eu ver quem é. Campo Herê, da Defesa Civil. 103 dias. 193.
0: É aí.
7: Em Cedro, 132,6. E olha a variação. Tem uma outra aqui de Campo Herê, 120. Tem uma Guaraciaba, 52.
0: Não.
7: Dionísio, 116. Tudo 3 dias, né? Então, na região de vocês aí, de 100 a 150 milímetros nos últimos 3 dias. E na última hora, no dia de hoje, em Cedro, 21 milímetros já. Ali na região de Belmonte, 63. Está bem variado. E vem mais chuva, né? Está chovendo aí na região. Hoje é um dia que tem que ter muito cuidado, porque como o solo já está muito encharcado, qualquer chuvinha de 30, 40, 50 milímetros em pouco tempo já pode dar problema. Então, pessoal, fique atento que tem chance de algum tempo severo, não dá para descartar, e alguma chuva mais significativa na região. Se não der nada até o final da noite, aí passou. Amanhã o tempo fica mais tranquilo, a chance de chuva é pequena, talvez de manhã cedo, se tiver, ou finalzinho do dia, olha lá. Mas é coisa pouca, é mais tempo seco e já fica mais frio. Domingo, mesma situação. Não está livre da chuva, mas boa parte se aproveita, assim como segunda, já com temperatura mais baixa. Aí entra um ar mais seco e frio ali na terça e principalmente fazendo frio quarta e quinta, onde pode ficar abaixo dos 5, 6 graus aí na região. Da Climatera, Ronaldo Coutinho.
0: Olha só, mais frio na semana que vem, 5, 6 graus.
7: Tem outro frio também para outra semana.
0: Setembro vai ser uma friaca, então?
7: Vai ser mais frio que agosto. Setembro quebrou as pernas de quem quis plantar cedo.
0: Que
7: eu sempre
0: coisa.
7: Digo, não é o número de dias que tu planta mais cedo, é a temperatura.
0: Tu sempre diz isso, é verdade. O Ronaldo diz também, né?
7: O que importa pro milho não é quantos dias tu planta antes do zoneamento. É soma de calor. Ele tem que ter 1.000 horas de calor. Então essas 1.000 horas tu vai conseguir plantando no dia 5 de agosto, no dia 5 de setembro, no dia 5 de outubro. Qual é a diferença? Quem planta em outubro, o ciclo é mais curto.
0: É, eu lembro que
7: mas
0: tu
7: todos comenta... eles vão colher mais ou menos na mesma época.
0: Eu lembro que tu comentava.
7: Eu já fiz esse teste aqui. É. Eu plantei no final de setembro, começo de outubro, e depois plantei na época normal, que é final de novembro, ou seja, com mais de 30 dias de diferença. Eu colhi na mesma época.
0: É. Eu lembro que tu comentava, Ronaldo, que pode se plantar antes ou plantar depois, o que tu plantou depois... ele vai alcançar o que tu plantou antes, né? Vai chegar o momento, a colheita, a maturação,
7: o
0: pendão também.
7: É a soma de calor.
0: É verdade.
7: E a soma de calor não é quantos dias tu planta mais cedo, é o comportamento do tempo. E esse ano, como agosto foi um pouquinho mais quente e setembro está mais frio, o que que acontece? A planta para. O crescimento, vamos dizer que ela, sei lá, hipoteticamente, que ela crescesse 3 centímetros por dia. Ela cresce meio.
0: Olha só.
7: Então, o que importa sempre é a temperatura. Agora, esse ano, realmente, o mês de setembro está bem, bem atípico. Tá? O mais úmido, tudo bem, que a gente já esperava. A umidade, os granizos, a gente já esperava. Agora, a temperatura que, normalmente, em anos de El Niño, a primavera não é muito fria. Mas por que está sendo fria? Por causa da mancha de água fria em frente ao litoral do Rio Grande, Santa Catarina e, principalmente, a Argentina. Para quem me acompanha no canal do Tempo, viu que eu já tinha falado isso desde março.
0: Valeu, Ronaldo. Um abraço, bom final de semana e até segunda.
7: E igualmente, até segunda.
0: Até segunda. Ronaldo Coutinho trazendo a previsão do tempo no oferecimento da Pagnosat.
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0: Bom dia, bom dia, bom dia. Previsão de mais chuva, né? Para hoje, inclusive, né? Previsão de mais chuva, podendo chegar aí a 200 milímetros. Já chegou próximo a 200 milímetros lá na região de Campo Iri, hein? Hoje de manhã, só hoje de manhã, 29 milímetros de chuva. Até agora, desde a meia-noite, né? Desde essa manhã, né? Esta sexta-feira, dia 11, mais quase 30 milímetros de chuva até agora, né? Pancadas bem fortes. E a previsão é que os 120 milímetros que estavam programados pode chegar a 200. 200 milímetros é muita chuva. Às vezes as pessoas não... né? É muita chuva. 200 milímetros é chuva para o mês todo. É chuva... muitos lugares aí é chuva para 2 meses. Aqui não, em 3 dias nós podemos ter 200 milímetros de precipitações. 8h44, tem informações chegando na Centro com a repórter Pavilage. Alô, Pamela Macedo, bom dia.
1: Bom dia, Everton, bom dia, ouvintes da Rádio Cedro. PM apreende armas e drogas e prende 2 homens em Flor do Sertão. 2 homens de 34 e 24 anos foram presos pela Polícia Militar na manhã de ontem, por volta das 7h40, após armas e maconha serem encontradas em uma chácara da linha Poço Rico Baixo, no interior de Flor do Sertão. Segundo a Polícia Militar, o proprietário da chácara, de 34 anos, e com um funcionário de 24, que mora na propriedade há cerca de 15 dias. Buscas foram realizadas nas proximidades e no interior da residência, mas nenhuma outra pessoa foi localizada. Com autorização do morador, a PM realizou buscas na casa. Dentro de um fogão a lenha, foi encontrada uma pistola 9mm, de origem estrangeira, e com a numeração suprimida. A arma estava carregada com 3 munições. No quarto do proprietário, os policiais encontraram ainda uma carabina de pressão adaptada para o calibre 22 embaixo da cama. Sobre o roupeiro, havia 6 estojos de calibre 22 e 4 de calibre 38. Na sala foram apreendidos uma luneta e um triturador contendo 5,82 gramas de maconha. Conforme a PM, o homem de 34 anos assumiu a propriedade das armas e dos estojos. Já o funcionário afirmou desconhecer a existência do armamento e assumiu posse da maconha encontrada no triturador, dizendo ser usuário. Com apoio do canil setorial, um cão policial encontrou 9,18 gramas de maconha no quarto. Segundo a polícia, o proprietário da chácara também assumiu a posse deste material. Ao todo, foram apreendidos uma pistola 9mm com numeração suprimida, uma carabina adaptada para o calibre 22, uma luneta, 10 estojos de munição, 3 munições de 9mm, 15 gramas de maconha, uma balança de precisão e 2 celulares. Os 2 homens foram presos e encaminhados à delegacia de polícia de Maravilha para os procedimentos legais. Homem é preso por roubo de caminhonete em descanso após investigação da Polícia Civil. Um homem de 26 anos foi preso pela Polícia Civil ontem em descanso durante o cumprimento de um mandado de prisão preventiva relacionado ao roubo de uma caminhonete, ocorrido no município no dia 30 de junho deste ano. De acordo com o delegado responsável pela comarca de descanso, inicialmente o caso era tratado como furto de veículo. No entanto, durante a ação, o proprietário da caminhonete tentou impedir que os criminosos levassem o veículo e acabou sendo arrastado por alguns metros com os dedos presos na porta. A vítima sofreu fraturas nos dedos e diversas lesões.

0: Diante da violência empregada, a ocorrência passou a ser investigada como um roubo impróprio. Segundo a Polícia Civil, dois homens foram identificados como suspeitos e, após o avanço das investigações, foi solicitada a prisão preventiva de ambos. O mandado de prisão foi expedido na noite desta quarta-feira. A Polícia Civil realizou o monitoramento de um dos investigados e, nas primeiras horas desta quinta-feira, montou uma operação com apoio da PM para cumprir a ordem judicial. O suspeito foi localizado e preso em descanso. Ele foi encaminhado ao Presídio Regional de São Miguel do Oeste. A caminhonete envolvida no caso pertence a um morador de descanso. O veículo foi localizado pouco tempo após o crime, ainda no dia 30 de junho, depois de colidir contra um poste de energia elétrica na Vila Ibarte, no centro de São Miguel do Oeste. Durante a fuga, os suspeitos perderam o controle da caminhonete, que acabou capotando. O veículo sofreu danos de grande proporção e foi considerado perda total. Na ocasião, a Polícia Militar realizou buscas e localizou a caminhonete abandonada, enquanto a Polícia Rodoviária Federal foi acionada para atender o acidente de trânsito. O proprietário, que havia sido ferido durante a ação, foi encaminhado para atendimento médico. Segundo a Polícia Civil, a vítima continua se recuperando e realizando tratamento. E as investigações continuam para localizar o segundo suspeito, que também já foi identificado e possui mandado de prisão preventiva expedido pela Justiça. A Polícia Civil informou que realiza diligências para descobrir o paradeiro do investigado. O inquérito policial está em fase avançada e, após as últimas informações, deverá ser concluído e encaminhado à Justiça. Pamela Macedo, repórter Pavilage.
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0: Associação Ipiranga Futebol Clube convida todos os associados para a Assembleia Geral Ordinária no dia 28 de setembro, às 19h30, na sede social no Estádio da Baixada. A Secretaria de Saúde de Anchieta comunica que a vacina contra a gripe H1N1 está disponível para toda a população interessada no posto de saúde.
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0: Legal demais, coisa linda, Thiago York na programação, show na manhã, bom dia você, 8 horas e 58 minutinhos, faltam 2 minutinhos, 1 minutinho e meio para as 9 horas da manhã, bem-vindos à programação show aqui na Rádio Centro, uma ótima manhã para você, bom dia. 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
0: 9 horas, 1 minuto, hora certa. 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
3: Bom dia, são 9:05. Show na manhã. Daqui a pouquinho tem mais músicas e informações também aqui na Rádio Cedro. Uma ótima manhã para você, bom dia. E o sol apareceu, né? Pois é. Você que está aí dentro da sua casa, você que está na sua empresa, você que está no ambiente fechado, o sol apareceu. O sol já deu as caras. Depois da chuvarada que nós tivemos, o sol apareceu. A temperatura está quente. A gente tem a impressão que está friozinho por causa da chuva, por causa da umidade. Mas a temperatura está muito agradável, na verdade. Estamos com 18 graus e 9 décimos, quase 19 graus a temperatura aqui nos estúdios da Rádio Cedro. Quase 19 graus, então agradável. Mas a gente fica a sensação que está um pouquinho mais frio, né? Show na manhã, bom dia! Trazendo música na programação da 90,7. Você ligado com a gente, uma ótima manhã, um bom dia, uma boa... Uma boa sexta-feira, um bom final de semana também. Final de semana sempre tem futebol, né? Que bom quando tem futebol, quando não tem confusão como a CBF arrumou para o final de semana que vem. Exatamente. No final, não no final de semana que vem agora, no próximo dia 19 ainda tem jogos. No outro final de semana, no final de semana do sábado 26, a CBF arrumou partidas amistosas para a seleção brasileira jogar, dois jogos contra a Austrália, na Austrália, e um jogo contra a seleção da Índia, contra os indianos. Olha só, bagunça, folia da CBF. Campeonato Brasileiro não vai ter rodada, fica 10 dias pelo menos sem acontecer partidas. Nesse final de semana nós teremos jogos, no entanto, o Grêmio e Internacional jogam no sábado. E nos horários que jogam, né? Amanhã 16 horas, Grêmio e Vasco, e depois 5 da tarde, Chapecoense e Internacional.
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1: Bom dia, show na manhã. Muito mais emoção na nossa manhã de sexta-feira, sexta-feira chuvosa. Pois é, e o tempo parece que está querendo mais ficar para tempo maluco, tempo louco, do que tempo normal. Tivemos muita chuva, o sol já saiu, já tivemos abertura de sol e agora parece que está nublado novamente, né? Previsão de tempo melhorando amanhã no sábado. 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Bom dia, bem-vindos ao Show na Manhã. Eu sou o jornalista Everton Adriane Macedo e a gente vai até às 10h30 com você na programação Show!

9:13, 9:13, bom dia! 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

Bom dia, 9:15. E um som dance dos anos 80 para a gente curtir na boa.

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9: Bom dia, são 9 horas e 24 minutos. Vem aí o Liquida Cedro 2026, a primeira edição desse super evento que acontece nesse final de semana, né? Sábado e domingo. Estava previsto para acontecer dia 5 e 6, mas em virtude do temporal que aconteceu, né? O temporal de granizo que aconteceu no município de Cedro, né? No distrito de Padre Reus, no dia 30 de agosto. Né, foi transferido, né, já que aquela semana seguinte à chuva de granizo, toda a semana foi mobilizada para que os funcionários da prefeitura, enfim, toda a organização, voluntários, fossem ao atendimento às famílias que foram atingidas pela chuva de granizo. Né, e aí, então, a data foi transferida para esse final de semana, então, o Liquida Cedro 2026, esse evento bem legal que acontece no Parque de Exposições Balduino Schneider. Quem traz informações para a gente é a repórter Pavilage.
11: Na programação da Rádio Cedro, Neymar de Bona, presidente da ACISC-CDL de São José do Cedro, e ele fala para nós sobre a Feira Liquida Cedro, que acontece amanhã, sábado, e também no domingo. Ele fala sobre a programação da feira, abertura dos portões. Bom dia, Neymar.
12: Olá, Pamela. Olá, os ouvintes da Rádio Cedro. Exatamente, nós tivemos aí um infortúnio, um acontecido aí que foi triste para a nossa região, que foi aquele granizo que acabou destelhando casas na região aí de Padre Reus e de Mariflor, né, no ao redor ali, e que com uma decisão assim inteligente da administração municipal foi adiada a realização do Liquida Cedro, que estava agendado para o dia 5 e 6. Então ele acontece agora no dia 12 e 13, próximo sábado e domingo, né? Então os portões, você falou, a feira vai estar aberta ao público das 9 às 22 horas no sábado, né, dia 12, e das 8h30 às 19 horas no domingo. Da mesma forma, a praça de alimentação ela estende um pouquinho mais. Até no sábado ela vai ficar até meia-noite e no domingo até as 21 horas. Então, Pamela, nossa expectativa é muito boa com a realização dessa feira. Nós vamos ter também shows com artistas locais, então a gente quer convidar todos os ouvintes aí da Rádio Cedro, pessoal aí de São José do Cedro, da região que ouve a rádio, para dia 12 e 13 estarem participando aqui da nossa Liquida Cedro. Nós temos empresas, praticamente lotou os espaços, então nós vamos ter muita novidade, vamos ter muito desconto, vamos ter uma gastronomia excelente e também alguns shows aí regionais para o pessoal que gosta de ouvir uma musiquinha boa, né? Conto com a presença de todo mundo aí. Um abraço.
11: Nós conversamos com o Neymar de Bona, presidente da CISC-CDL de São José do Cedro. Pamela Macedo, repórter Pavilage. Sim.

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0: Bom dia, são 9h31. Pois é, e hoje nós temos uma mudança importantíssima na Sulcred Amplia. A partir de hoje, não é mais Sulcred Amplia, e sim somente Amplia. Valdemar da Rosa, ele e a Pâmela Macedo estão lá na Amplia, e aonde eles trazem informações para a gente aqui na 90,7. Alô, Valdemar!
9: Bom dia, Cedro, chegando com mais informações. A Cedro FM trazendo informações hoje diretamente aqui da Amplia. A Sulcred Amplia está tendo mudança e, claro, para melhor atender o cliente. Eu vou falar com o presidente da Amplia, que é o Kleber Simeonato. Kleber, motivo dessa mudança? Fale para a gente um pouquinho sobre essa mudança também, o porquê da mudança. Bom dia.
10: Bom dia a todos os radiovintes. É uma satisfação hoje estar aqui em Cedro para esse momento especial que é a nossa cooperativa independente, ampla agora, né, um momento que a gente vive aí, um presente que a gente está trazendo aqui para Cedro, para nossos associados, para esse momento especial de toda essa evolução. São 20 anos de história da nossa cooperativa e que hoje a gente ganha um nome para nós mesmos, que é 100% da nossa cooperativa. Não mudou nada para os nossos associados, as contas continuam as mesmas, tudo é igual. Só mudou esse presente que a gente está trazendo para o nosso associado.
9: Além dessa mudança da Sulcred Amplia para Amplia, o que mais que mudou, Kleber, aqui? Em imagens, cores, enfim, eu observei que vocês andaram mudando as cores também. Com o objetivo também, claro, de melhorar também a qualidade também da... da Amplia.
10: Isso, esse foi um trabalho que faz quatro anos que a gente vem fazendo esse trabalho dentro da nossa cooperativa, com a colaboração da nossa diretoria, o nosso conselho, todos os nossos colaboradores, o próprio associado, a comunidade em geral participou. Foram vários nomes para chegar nesse nome. Então isso veio, essas cores, já faz dois anos que a gente colocou junto com o Sulcred para a gente poder já estar diferenciando um pouco. As pessoas confundiam muito a nossa cooperativa com as outras, pelas cores, pelo nome, próprio nome ficava muito parecido. Então esse foi o grande objetivo, fazer essa mudança para nós realmente ter um nome próprio, nosso 100% Amplia hoje, a nossa cooperativa.
9: E nesse dia de hoje, Kleber, a gente vê o movimento de pessoas, convidados, associados também, fazendo parte também desse momento muito especial para vocês, né?
10: Com certeza, é isso que a gente quer, essa proximidade com o associado. Nossa cooperativa, ela não quer ser maior, mas quer ser melhor para o nosso associado. Então esse é o grande objetivo que nós temos, é fazer isso com o nosso associado, ter essa proximidade, manter essa essência que a gente tem desde lá de 20 anos. Eu já sou o quarto presidente, então toda essa história que a gente traz, a gente quer transmitir para o nosso associado. Então é esse o nosso grande objetivo.
9: Que legal, que bacana. Vou falar também com o presidente, que é o Johnny Dalmagro aqui, da Amplia em São José do Cedro. Johnny, motivo de alegria para você também como presidente, você que convive aqui também, né, na Amplia, com certeza os associados também cada vez aumentando mais. Como que está o teu coração também para esse momento especial, Johnny? Bom dia.
11: Bom dia, Valdemar. Bom dia a todos os ouvintes da Cedro FM. Então é um momento de muita alegria, né, estar aqui presente, né, e também completando 20 anos, né, da Amplia. Com certeza isso faz parte dos nossos associados, é um presente para eles mesmo, né? Sem eles a gente não existiria. E como o Sr. Tirlone, né, que é o sócio fundador, sempre fala, a gente não quer ser a maior cooperativa, mas a melhor para o nosso associado. Então toda essa mudança é em prol para eles, né? É melhor para eles. Valdemar, também gostaria de reforçar um pouco aqui, nesse marco dos 20 anos, a cooperativa também fez uma campanha dedicada ao nosso associado. Isso é um retorno para eles, para o nosso associado mesmo. Uma campanha de 20 anos, expandindo horizontes, né, com caminhões de prêmios aí, prêmios muito bons para o nosso associado, nas nossas 7 agências. Então cada agência tem uma quantidade X de prêmios, né? Por exemplo, São José do Cedro, são 20 prêmios, que seriam o quê? Smartphones, smart TV, cervejeira, ar-condicionado e também um caminhão recheado de R$30 mil para móveis, para melhoria na casa do associado mesmo, né? Então a chance dele estar competindo é muito maior. E como eu falei, né, é em prol do nosso associado, é um retorno, uma contribuição para ele mesmo, né?
9: Legal. Quantos associados hoje a Amplia tem aqui na agência de São José do Cedro? E também já o convite para mais gente chegar e fazer parte desse momento novo de vocês aqui, Johnny.
11: Hoje em São José do Cedro a gente tem 1.800 associados, né? E no total da cooperativa a gente passa de 11 mil associados. Então, quem também não for associado pode estar passando na nossa agência aí, tomar um café com o nosso consultor. Tenha certeza que ele será muito bem recebido. Então, tomar um café e conversar com o pessoal, entender como funciona na nossa cooperativa e a abertura de conta e tudo mais, né? É bem, bem simples, né? Então a gente está aí focado para melhor atender o nosso associado.
9: Obrigado, Johnny Dalmagro, conversando com a gente. Kleber, mais alguma informação que você gostaria de deixar para a gente? Fica à vontade.
10: É isso aí. Eu acho que até para o pessoal que não conhece nossa cooperativa, hoje nós temos em 7 municípios aqui na região extremo oeste de Santa Catarina. São Miguel do Oeste foi a nossa sede, que é onde que a gente tem toda a nossa estrutura, que dá suporte para as outras 7 agências: Paraíso, Iraciminha, minha terra natal. Aí nós íamos para o Cedro, depois fomos para Flor do Sertão, Maravilha e Pinhalzinho. Então são 7 agências hoje aqui no Extremo Oeste, 11 mil associados que nós atendemos. E a gente faz o convite aí para o pessoal vir até aqui em São José do Cedro, conhecer a nossa agência, conhecer o nosso jeito de cooperar, que a Amplia está aqui recebendo de braços abertos.
9: Que legal, que bacana, ó. Muito mais bonita, mais moderna, linda, maravilhosa. Agora Amplia, tá? A Sulcred Amplia agora é Amplia. Venha conhecer, venha conversar com o gerente, com o Johnny, e também agradecendo ao presidente Kleber. Muito obrigado a Cedro FM presente nesse momento especial para a Ampla. Voltamos a qualquer momento com mais informações.
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0: Bom dia, bom dia, bom dia. Essa música é top, hein? Na rua, na chuva, na fazenda. Música do Kid Abelha e na versão do Jeito Moleque ficou muito legal, muito top. Show na manhã! 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
0: Agora são 9h54, hora certa. 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
3: Bom dia, 10 da manhã, 10 horas, pontualmente 10 da manhã. 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

jeito, jeito moleque, nosso tempo. Bom dia, bom dia, bom dia, o som do Alok, com a participação de Matheus e Cauã, tu. No Rio Grande do Sul se fala muito tu, né? E não você. 10 horas e 9 minutinhos, 10 e 9, bom dia. 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Essa música é linda demais. Deixa eu ver se eu tenho essa música salva aqui. Deixa eu ver se eu tenho essa música salva aqui nas mais tocadas do show da manhã. É muito top, hein? Jeito Moleque, Nosso Tempo. Ela lá de fevereiro de 2021, hein? Não é das mais novas, mas de vez em quando a gente vê que essas bandas, eles gravam essas bandas, o Jeito Moleque, que é um grupo de pagode, né? Eles lançam música boa também. É bom demais.

Bom demais, 10 e 11, 10 horas 11 minutinhos, manhã de tempo bom, nubladinho, tempo bom, e a temperatura subiu, hein? Nós já estamos com 21 graus a temperatura aqui nos estúdios da Rádio Cedro. Nós começamos o programa de manhã com 17,9, né? 17 graus e 9 décimos. Tá uma manhã com a temperatura agradável, na verdade, agradabilíssima, né? Tá muito agradável. A gente até fica com a sensação que tá frio, né? Um pouquinho de frio, porque tá úmido, tá chuvoso, mas na verdade não, na verdade tá muito agradável, né? Agradável demais! Uma manhã boa! E a previsão é que a chuva cesse, que a chuva pare, tomara que sim. 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

0: 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E a hora, 10h16. 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
0: Bom dia, 10h22. Show na manhã, uma ótima manhã. Legal demais. Programação Show na Cedro. 10h22, 10 horas 22 minutinhos. 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
1: Informações chegando, repórter Pavilage.
2: Na programação da Rádio Cedro, Claudecir Vieira, o secretário da cidade do município de Anchieta, o GIP, e ele fala para nós sobre duas tubulações que estão sendo feitas e os containers do município. Bom dia, GIP.
3: Bom dia, Pâmela. Bom dia a todos os ouvintes da Rádio Cedro FM, em especial a toda a população, agradecendo aí o espaço que nos é repassado e para estar repassando as informações à população de Anchieta. Então, como você falou, Pâmela, nós estaremos fazendo agora no início da semana que vem duas tubulações aqui na cidade, né? Uma que envolve a Rua Padre Roque, próximo ao viveiro municipal. Nós temos um problema de que a água acaba correndo aí naquela rua, principalmente em vários dias, assim, quando chove bastante, né? Então fica aquela água correndo nesse local. Então a gente vai estar investindo aí a colocação em torno de 40 tubos para não ter mais esse problema, em virtude também que acaba danificando a calçada, né, uma parte da calçada nessa rua. Ela fica a rua em frente ao viveiro municipal e acaba também saindo a água do próprio viveiro, né, e correndo então na rua e acabar atingindo então as calçadas aí próximo. Então, a pedido dos moradores lá, então a gente está fazendo esse investimento, será feito esse investimento nessa rua. E a outra rua que a gente está fazendo, Pâmela, é a Rua Professor Valdir Schultz. É uma rua que sobe para São Paulo Alto. Nós temos um trecho nesse local que ainda não tem tubulação. Tem a valeta aberta, tudo pronto, mas não tem tubulação. Então, nós resolvemos estar completando aonde falta esse trecho, fazendo essa tubulação, né? Por quê? Porque acaba dias de chuva caindo terra, pedras dentro dessa valeta, levando até a boca de lobo, do onde já existe os tubos, e trancando, né? Então foi um pedido daquela população, daquele local. Então estaremos investindo aí 80 tubos que serão colocados então nessa rua. É a rua que sobe aí para o CTG, né, para São Paulo Alto, e vai ficar bom, vai ficar um serviço de qualidade lá, com certeza, né, com essa tubulação. Também falar dos 70 containers, então, que foi instalado aí na cidade, né? Nós conseguimos instalar todos já. Claro que não conseguimos fazer em todas as ruas, né? Colocar em todas as ruas. O município estará investindo novamente, né, nos próximos meses aí, em mais aquisições, né, desses containers, que são os lixeiros, né? Foram 35 para orgânico e 35 para reciclável. O que eu gostaria de explicar à população, que cuidasse muito isso no colocar o lixo. Está o adesivo em frente aos lixeiros, né? Onde é o lixeiro marrom, então é o reciclável, o azul, o orgânico. Então, que as pessoas cuidassem isso para não misturar o lixo. Porque ainda está acontecendo de colocar o lixo orgânico junto com papelões, com lixo reciclável. Isso fica ruim para a empresa que está recolhendo o lixo reciclável. Então, que a população cuide nesse sentido, né? Olhe bem antes de colocar, para não ter esse problema. Então, onde que é lixo orgânico? É lixo orgânico, reciclável é lixo reciclável. Porque uma empresa que recolhe o lixo orgânico é uma empresa que é ambiental. E aonde que é o lixo reciclável? É uma empresa de Palma Sola, então, que faz essas três vezes por semana também. Então, pedindo a compreensão da população, que cuide muito isso, né? Para levar e colocar no lixeiro certo.
2: Nós conversamos com Claudecir Vieira, o secretário da cidade do município de Anchieta. Pâmela Macedo, repórter Pavilage.

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7: Bom dia, bom dia, bom dia. Sextou, finalmente chegou a sexta-feira. Boa sexta-feira pra você. 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
7: Boa sexta-feira para você, temperatura em 19 graus e 5 décimos, umidade relativa do ar em 91%. Bom dia para você, uma boa sexta-feira, um bom final de semana com o patrocínio de Posto Vitória 3, Dali Supermercados e Lojas Manioto. Tá chegando o Biquíni Cavadão na programação. Música.

Magia e Mistério, João Bosco e Vinícius. Teve também Biquíni Cavadão sexta-feira, pra gente sextar numa boa, sextar numa animada. 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
4: Bruno e Marrone na programação.
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Zibas, Céu Azul, teve também Bruno e Marrone na Conta da Loucura, com patrocínio de Posto Vitória 3, Dali Supermercados e Lojas Manioto. 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Está chegando Diego Vitor Hugo. Está.

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2: Minuto do Legislativo da Câmara de Vereadores de São José do Cedro. Na primeira sessão ordinária de setembro, realizada na terça-feira, dia 8, a Câmara de Vereadores aprovou dois projetos e realizou a segunda votação de um projeto de lei complementar, o projeto 48, que institui e regulamenta o domicílio eletrônico do contribuinte, DEC, modernizando a comunicação entre o município e os contribuintes. Já o projeto número 50/2026 trata da reestimativa das receitas e despesas do PPA 2026-2029 para o ano de 2027, atualizando as previsões financeiras de acordo com a realidade econômica e fiscal do município. 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
0: Bom dia, bom dia. Boa sexta-feira para você. 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Tá chegando César Menotti e Fabiano na programação.

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4: Na programação da Rádio Cedro, nós estamos conversando com Jaqueline Gueno, ela que é coordenadora do projeto Raízes do Oeste, que vai estar presente no Liquida Cedro neste sábado e domingo. Ela fala para nós mais sobre o projeto, dá detalhes sobre esse importante projeto cultural. Bom dia, Jaque.
5: Oi, Pamela. Bom dia, tudo bem? Bom dia a todos os ouvintes. Então, Pamela, o projeto Raízes do Oeste, ele foi um projeto criado com um grupo de colegas, onde nós pensamos em criar um festival musical, que pudesse abranger algumas cidades do nosso território, né, aqui no território da MEOSC, nesses tantos municípios que a gente tem. E aí, então, nós fizemos esse festival, né, no intuito de poder possibilitar os artistas da nossa região se apresentarem, receberem um cachê legal e estarem, né, apresentando suas musicalidades. E aí a gente trabalha em conjunto com o Instituto Dom José Gomes, ele que é o representante do nosso festival, né, o representante burocrático, digamos assim. Aí temos uma equipe toda elaborada, onde nós criamos um edital, os artistas puderam se inscrever, fizemos uma divulgação bem bacana, os artistas se inscreveram, aí teve uma seleção, e tanto que a primeira edição já aconteceu, que foi no fim de semana do dia 29, em São Miguel do Oeste, lá na praça. E agora, então, a gente vai realizar ele agora no dia 12, em São José do Cedro. Quando nós criamos esse festival, essa ideia do Raízes do Oeste, nós buscamos parcerias nos municípios, né? Então, lá em São Miguel, a gente teve a parceria super bacana do secretário de cultura, tanto do Anderson quanto do Cirineu, até um abraço para eles, pessoas incríveis, e toda a gestão da prefeitura de São Miguel do Oeste abraçou perfeitamente o nosso festival. Foi bem bacana, a gente teve um resultado bem legal, a praça encheu de gente. E já deixo meu muito obrigada também aqui para a Márcia, que sempre apoiando e também abraçando muito, muito bem esse nosso projeto, né? E, Pamela, o projeto Raízes do Oeste, o festival, no caso, ele é um festival da canção. O nosso festival, ele vai acontecer das 16 às 22 horas. São 9 apresentações que vão ter, Pamela. A gente vai começar, né, como eu falei, às 4 da tarde, vai até às 10 da noite. Então, por todo esse período, ali na praça da feira, vai estar acontecendo os shows do Raízes do Oeste, tá? Então, são artistas de São José do Cedro, são artistas da região, vamos ter artistas da região de Anchieta, de São Miguel, né? Vai ter vários estilos musicais, vai ter rock, vai ter sertanejo, vai ter músicas autorais também. Então, vai ter uma diversidade da musicalidade para as pessoas que vão estar na feira, circulando na feira, poder estar sentando, assistindo e, né, conhecendo um pouquinho mais sobre os artistas do território.
4: Nós conversamos com Jaqueline Gueno, Pamela Macedo, repórter Pavilage.

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2: A Secretaria de Saúde do município de Guaraciaba comunica que a vacina contra a gripe está disponível para toda a população no posto de saúde. 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
3: Bom dia, no Cedro Entrevista Esporte de hoje vou conversar com o professor Eric Novello. O atletismo de Guarujá do Sul esteve presente fazendo parte do GESC. Como é que foi essa participação aí no GESC recentemente, professor? Fale pra gente dessa competição e também aí dos pódios, mais uma vez alcançado aí pela equipe do atletismo de Guarujá do Sul. Bom dia, professor Eric.
4: Bom dia, Aldemar. Bom dia a todos os ouvintes. Então, novamente, muito obrigado pela oportunidade de estar falando um pouquinho do nosso atletismo. Então, esse final de semana nós participamos da fase estadual do GESC, 15 a 17 anos, né? Em Curitibanos. Muito frio, né? Uma competição bem difícil pelo frio, pela pista também de carvão, de terra, né? Igual a nossa. Então, acaba prejudicando as marcas boas, né? A gente treina aqui, mas a gente normalmente compete numa pista oficial, pista emborrachada. Então, acaba sendo marcas melhores sempre. Mas foi uma competição bem bacana. Fomos com 6 atletas, 3 representando escolas de São Miguel, né? Que eles estão estudando em São Miguel já. Inclusive, alguns com bolsas de estudo pelo atletismo no SESI, né? Então, fomos com 6 atletas, voltamos com 2 medalhas e excelentes colocações, né? Conseguimos, então, 2 segundos lugares, um com o Pietro Porsche no pentatlo, outro com o Lucas, né, no lançamento de dardo. Ele também ficou em 5º lugar no arremesso de peso, que é uma terceira prova dele. O Miguel também ficou em 5º lugar no lançamento de disco. A Bruna também foi em 5º lugar no lançamento de dardo. A Jade ficou em 6º lugar no 100 e nos 200 metros. E Elza acabou ficando em 8º lugar no salto de altura, porque acabou se machucando lá, estava bem liso, acabou escorregando e não... acabou dando uma pequena lesão, né? Ela não se sentiu muito bem para continuar a prova. Então, excelentes resultados, né? Está entre aí os melhores do estado. E o mais legal é que o Lucas e o Miguel e a Elza fazem 16 esse ano. A Jade, a Bruna e o Pietro, 15. Então, tem mais 2 anos ou mais 1 ano para estar competindo, né? Então, isso dá uma... dá um ânimo bem legal na gente, porque a gente vê uma previsão de melhora.
3: Professor Eric, motivo de satisfação para vocês e alegria, acredito, por todo esse trabalho que vocês vêm desempenhando aí e também colhendo frutos. É o mais importante de tudo isso, não só os pódios, mas vocês estão formando atletas que estão crescendo e estão se formando vencedores através desse projeto tão bonito de vocês aí em Guarujá do Sul, que está sendo modelo. A gente até já falou sobre isso, é modelo para a nossa região, professor Eric.
4: Valdemar, exatamente, a gente sempre fala que o objetivo final não é a medalha são consequências, né? Essas boas colocações são consequências. O objetivo do projeto nosso sempre foi formar cidadãos de bem, né? Trazer esse entendimento. Eu sempre falo que um atleta aí de atletismo que treina, cara, eu não acredito que ele vai ter uma depressão no futuro, vai ser muito mais difícil. Porque alguém que se dedica aí 4-5 vezes por semana, às vezes 6 dias na semana treinando, às vezes até 2 sessões de treino por dia, no mínimo 2 horas cada sessão. Então aí dá um acumulado gigante de horas treinadas por semana. Às vezes treina um ano inteiro para ir numa competição, chegar na competição e às vezes não medalhar. E o cara no outro dia ter força para ir treinar de novo, né? Porque entende que às vezes, mesmo eu fazendo o meu melhor, eu treinando, me dedicando, tem o restante do estado, o restante do Brasil estão fazendo a mesma coisa que eu também estão. Então nem sempre dá garantia, eu fazer o meu melhor é garantia de que eu vou ter sucesso, né? Naquela prova, naquele dia. O que garante é que a longo prazo, se eu continuar por muito tempo fazendo o meu melhor, aí sim, aí tem uma garantia muito grande de que eu vou ter sucesso naquilo lá. E assim é a vida, né? A gente sempre fala para os alunos isso. Pode acontecer de alguém chegar, alguém que nunca treinou aí, for e ganhar de alguém que treina muito tempo. Claro que pode, mas essa pessoa não vai se manter ganhando por muito tempo. Vai ganhar uma prova, duas, e depois vai sumir. Quem compete há muito tempo, quem treina há muito tempo, vai conseguir. Então é isso que a gente tenta passar para eles, essa disciplina, esse respeito, esse entendimento de que hoje alguém que é pior do que eu, amanhã pode estar melhor, quem está muito melhor do que eu, amanhã eu posso ultrapassar ele. Então, eu sempre falo que o atletismo é fascinante por isso, porque como é individual, eu não posso culpar ninguém pelo que eu estou fazendo, né? Então é tudo, o que eu ganho é mérito meu, e quando eu perco é porque eu talvez me dediquei pouco, ou mesmo eu fazendo o meu melhor, às vezes eu vou perder. Então, cara, a gente fica muito orgulhoso assim por tudo que a gente está construindo, e não só as medalhas são consequências, essas colocações boas são consequências. É pelas crianças e adolescentes que a gente vê a evolução, né? De como era um tempinho atrás, de a evolução deles enquanto seres humanos. A gente vê hoje nossos alunos mais velhos aí, eles auxiliam muitos alunos pequenos, então eles têm esse sentimento de pertencimento do projeto, porque em outro momento eles foram ajudados pelos alunos mais velhos. Então essa troca, cara, é muito legal. Tem diversos alunos aí já fazendo graduações e falando que sonham em fazer educação física, sonham em trabalhar dentro do projeto também. Cara, isso deixa a gente muito feliz. E a gente sempre fala, né, que é um mérito da comunidade em geral, das famílias, dos professores, do poder público municipal, das escolas. Então, é muita gente trabalhando, né? E a gente fica bem feliz com tudo que a gente vem realizando nesses últimos anos, né? E com certeza tem muito a evoluir, a gente está aprendendo cada vez mais, está trazendo mais atletas, está conseguindo melhores resultados, então automaticamente vai vindo mais atletas, vai ficando mais, né? Por exemplo, agora a gente tem atleta sub-20, ano que vem vai ter sub-23 já, né? Porque eles vão crescendo. Até pouquinho tempo atrás, o nosso limite era 12 anos, 14. Então vai subindo, os alunos vão crescendo, vai crescendo a nossa responsabilidade também.
0: Quero deixar o espaço aberto para ti falar das outras competições também, já para a gente também ir atualizando as competições do atletismo. Agora, o que vem pela frente nesse restante de ano de vocês aí do atletismo de Guarujá?

0: folgamos uma novamente, temos o Estadual Sub-12 em Timbó, dia 3 de outubro, se não me engano, no sábado. Depois temos o Brasileiro Sub-16 em São Paulo, no Ibirapuera. Temos Estadual Sub-14, temos JASC. Então ainda tem algumas competições aí até finalizar o ano, mas até final do mês que vem aí a gente já tira, né, a maioria das competições do ano, já começa a fazer a reorganização para o ano que vem, né? Alguns atletas, inclusive, já estão na temporada 2027, né? Já não competem mais esse ano, ou se competem não é o nosso objetivo, é só teste, competição um teste, e já estamos pensando em 2027. Então nosso calendário do ano que vem já está sendo montado, nosso planejamento já está sendo montado. Muito obrigado pelo espaço, Valdemar. Ficamos aí à disposição quando precisar. A gente está aqui para sempre falar um pouquinho mais do nosso atletismo, da nossa vivência. Muito obrigado a todos.
1: Muito obrigado pelas informações do professor de atletismo do município de Guarujá do Sul, o Eric Novello, falando com a gente hoje nessa sexta-feira. O Célio Entrevista Esportes volta na segunda. Um abraço e até lá. Bom final de semana.
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4: 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Bom dia, no ar o programa Cedro Entrevista. Com a gente hoje, o nosso prefeito Fernando Júlio Vil. Prefeito Fernando, que na semana passada ficou bastante preocupado, mas contou com uma equipe muito boa, tanto da Defesa Civil quanto de servidores do nosso município, que auxiliaram a comunidade de Padre Réus depois do granizo. Mas o nosso assunto hoje é a feira que acontece em São José do Cedro a partir de amanhã às 9 horas, o primeiro Liquida Cedro 2026, que foi inclusive adiado por uma semana, foi transferido em virtude daquele evento climático. E a expectativa é muito boa. Torcemos para que o tempo colabore, porque o pessoal se dedicou muito e o Parque Balduino Schneider está esperando todo mundo para fazer aquela feira. Fernando, bom dia.
5: Bom dia, Everton. Bom dia a todos os nossos ouvintes do programa Cedro Entrevista. Muito interessante nós persistirmos nessa questão de auxiliar os nossos empresários, de trazer uma situação nova, inovar um pouco na questão de comercialização. Nosso comércio que está sofrendo nos últimos tempos em virtude de toda essa crise que o nosso país está enfrentando, mas nós mantivemos a programação do Liquida Cedro. Quero deixar bem claro para todos que estão nos ouvindo que nós ouvimos bastante a Associação Comercial Industrial, a CISC-CDL, para este novo formato de uma feira mais local. E nesse sentido que, inclusive, o nome foi estabelecido como Liquida Cedro por próprios integrantes da CISC-CDL, e nós demos todo o suporte para que esse evento pudesse acontecer. Infelizmente, tivemos que adiar por uma semana em virtude de todos aqueles transtornos que nós vivemos na semana passada por conta da chuva de granizo que atingiu o interior.

0: interior do nosso município e uma parcela aqui da cidade também, e em solidariedade, pelo fato também de que todos nós estávamos envolvidos na assistência, nós tivemos que adiar. Mas a expectativa é boa para este final de semana. Se Deus quiser e São Pedro olhar para nós aqui, nós vamos ter tempo bom. Isso nós já estamos analisando com essa possibilidade da previsão. E as pessoas estão convidadas a visitar São João do Cedro, principalmente quem é daqui, aproveitar esta programação que é desenvolvida em parceria com a entidade empresarial, acima de tudo custeada com recursos públicos, né? Tem recurso público que está envolvido e principalmente os nossos expositores têm muitas ofertas, têm muita atração para esses dois dias de evento. Então todos estão convidados em ir no Parque de Exposições Balduino Schneider. É uma feira de um menor porte, mas que tem toda uma programação especial que foi feita justamente para a gente fomentar o nosso comércio, auxiliar aqueles que estão com problemas na questão das vendas, por conta de que esta crise que nós estamos vivendo, que ela é decorrente de uma crise política e que vem se alastrando e trazendo reflexos também no consumo da nossa população. Então, para uma forma de incentivar, ter boas atrações para as pessoas comprarem, é isso que nós estamos fazendo na questão do incentivo para que as pessoas venham a São José do Cedro e visitem o Parque de Exposições Balduino Schneider.
1: E a gente tem observado que essa força que é dada ao comércio, aos lojistas do nosso município, é algo importante e nos mais diversos segmentos, Fernando. A gente vê, porque há um incentivo à indústria, e os incentivos eles são das mais diversas formas, por meio de boa infraestrutura também, como foi o asfaltamento de todo o Parque Industrial 2 do nosso município. Enfim, devagarinho vai se oferecendo estrutura, vai se oferecendo condições, se promove um evento como esse, inclusive com uma parceria com o governo federal para nós termos atrações turísticas e culturais. E os artistas do nosso município da região vão ganhar um cachezinho lá, vão ganhar para se apresentar, para mostrar o seu talento. E aí eu chamo o pessoal para prestigiar, para sentar lá nas cadeiras, tomar seu refri, a sua bebidinha e acompanhar, porque vai ser realmente muito bacana. E praticamente durante toda a feira e a noite também, que vai até 23h30, o pessoal vai poder aproveitar. Venha passar o final de semana na Liquida Cedro ou no Liquida Cedro.
0: Com certeza. E lembrando que é um espaço seguro, estacionamento gratuito, com todos os nossos espaços comercializados. Na verdade, é uma estrutura de feira bem montada, mas menor do que na proporção da Expo Cedro, né? E nós temos foco de investimentos também, Everton, no Parque de Exposições para o ano que vem. Nós precisamos lembrar que não está sendo um ano muito fácil para a questão da arrecadação, a expectativa não é muito boa com relação ao ano que vem também, mas nós precisamos priorizar esses investimentos também para a realização da feira. E todos estão convidados, aqueles que estão nos ouvindo, vamos prestigiar o nosso comércio local, vamos prestigiar São José do Cedro, venham todos participar do primeiro Liquida Cedro, que é uma sucessão da antiga Feco Cedro, que foi realizado em duas edições, por conta deste pedido da Associação Comercial. E lembrando, Everton, que nós reestabelecemos uma parceria mais sólida, teve uma unificação maior do pensamento da administração com a CISC-CDL, por isso que houve essa sucessão de Feco Cedro virou Liquida Cedro. E é exemplo do que é feito em muitos municípios, é o que nós trouxemos para a nossa cidade também, para fomentar o comércio. Nós precisamos auxiliar, estender a mão para que o comércio possa dar uma mexida e principalmente comercializada com bons negócios para o consumidor.
1: A título de informação, em 1997, a CDL de Porto Alegre fez o primeiro Liquida Porto Alegre na maior cidade do sul do Brasil até então. Depois Curitiba passou a capital gaúcha. Nós temos em São Miguel também e em Itapiranga aconteceu no final de semana, que estava previsto acontecer o nosso aqui. Então a gente vê essa feira, a gente vê a feira que aconteceu também em Guaraciaba. Enfim, são municípios da nossa região e, como disse o prefeito, boas ideias, boas ações, elas devem ser multiplicadas, né, para que o pessoal possa assistir. Estacionamento, é bem legal a gente falar, prefeito Fernando, porque a campeira, onde acontece as provas de tiro de laço, ali vai ser o primeiro local de estacionamento. E depois as demais partes ali do parque de exposições, porque como não vai ter essas empresas, vai ter algumas empresas externas, mas ali pertinho do pavilhão, então vai ter um espaço muito amplo para o estacionamento. Seguro, como o senhor disse, o pessoal não vai precisar caminhar muito também. Ou seja, tudo para passar o final de semana no parque.
0: Com certeza, o estacionamento vai ser primeiro ocupado e obviamente monitorado por equipe de segurança dentro da da campeira, mas é para as pessoas se entenderem, é a arena de shows que utiliza na Expo Cedro. Depois disso temos outras áreas externas do próprio parque, sem custo nenhum. Então você pode vir com o seu carro, estacionar ele dentro do parque de exposições e vai poder aproveitar todas as atrações, assim como você muito bem mencionou também a questão dos artistas locais. Esta parceria foi muito importante e aqui vamos enaltecer o Departamento de Cultura da Secretaria Municipal de Educação, que cuidou de toda essa organização, conseguiu ajudar e auxiliar no fomento deste projeto para ter o acesso a esse recurso tão importante que vai ser repassado aos nossos artistas locais, para não ter esta despesa também de contratação com recursos do município. Então, eu acho que isso vem a somar por toda essa programação e, se Deus quiser, nós vamos ter um grande evento nesse final de semana para a nossa comunidade de São José do Cedro.
1: Como foi sua viagem à capital do estado, prefeito?
0: Foi muito proveitosa, Everton. A gente precisa divulgar as coisas boas. E nós atendemos a um chamado da Secretaria de Estado da Educação para a entrega do reconhecimento. Na verdade, o evento era do Pacto Estadual pela Alfabetização. E junto com isso foi feito o reconhecimento aos municípios que se classificaram em uma melhor posição na avaliação do IDEB do ano de 2025. E como todo mundo sabe, nós tivemos boas notas de crescimento tanto nos anos iniciais como nos anos finais. Mas nos anos finais, nós ocupamos a segunda colocação entre os municípios até 15 mil habitantes, com os melhores resultados do IDEB, chegando à nota de 6,7, perdendo apenas para Iporã do Oeste, que também é da nossa região. E aqui eu quero destacar que tanto na avaliação dos anos iniciais como nos anos finais, o Oeste, o Meio Oeste e o Extremo Oeste de Santa Catarina são destaque no nosso estado por conta do que está sendo trabalhado e investido em educação. Praticamente a maioria dos municípios é que foram reconhecidos. E tivemos a satisfação de receber isso das mãos da nossa governadora em exercício, Marilísia, e da secretária de Estado de Educação, a professora Luciane Cereta, o reconhecimento de que São José do Cedro tem essa colocação de destaque na questão da avaliação do IDEB.
1: Obrigado, prefeito Fernando Viu. Voltamos segunda com o Cedro Entrevista. Bom dia a todos e até lá. 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Ouça hoje às 12 horas e 25 minutos no Globo em Foco. Ministro André Mendonça levanta sigilo de investigações do caso Master. Fiesc entregará carta da indústria a candidatos ao governo do estado. Idosos participam das Olimpíadas da Terceira Idade e representam a cidade. Município iniciou novo grupo para ajudar fumantes a abandonar o cigarro. Vereador acompanha melhorias em estradas e reforça a atuação junto às comunidades. Programa Reconstrói libera até R$20 mil para agricultores. Psicóloga reforça que prevenção ao suicídio deve ser trabalhada durante todo o ano. Liquida Cedro amplia atrações e reúne veículos, implementos e instituições bancárias. Homem é preso após colisão contra dois carros estacionados no centro da cidade. Esses são os destaques do Globo em Foco de hoje, que começa às 12h25, após a propaganda política, aqui na Rádio Cedro, emissora afiliada da Rede Peperi, feita para você. Até já!

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17: 12 horas 26 minutos. Ministro André Mendonça levanta sigilo de investigações do caso Master. Fiesc entregará carta da indústria a candidatos ao governo do estado. Idosos participaram das Olimpíadas da Terceira Idade e representaram o município. Cidade iniciou novo grupo para ajudar fumantes a abandonar o vício. Vereador acompanha melhorias em estradas e reforça a atuação junto às comunidades. Programa Reconstrói libera até R$20 mil para agricultores. Psicóloga reforça a prevenção ao suicídio, que deve ser trabalhada durante todo o ano. Liquida Cedro amplia atrações e reúne veículos, implementos, instituições bancárias. Homem é preso por uso de documento falso. Pessoa é presa após colisão contra dois carros estacionados no centro da cidade. Esses são os destaques do Globo em Foco que está começando agora. Tempo instável no extremo oeste de Santa Catarina. Céu parcialmente nublado com previsão de mais chuva. A temperatura mínima das últimas horas foi de 16 graus. A máxima para hoje pode chegar a 22 graus. Agora na central de jornalismo da Rádio Cedro, 21 graus. Umidade relativa do ar em 95%. Doze horas, 27 minutos. De acordo com o Banco Central, o dólar começou o dia cotado a R$5,09. O euro está valendo R$5,92. Já o peso argentino está cotado em 0,0034. O petróleo disparou novamente nesta quinta-feira em meio à escalada da guerra no Oriente Médio. O barril do Brent, referência internacional, subiu 6,3% e fechou a US$107,63, após superar os US$108 durante o pregão, o maior nível desde maio, quando atingiu US$114. A cotação tem subido rapidamente desde o início de julho, quando o Brent era negociado por menos de 72. A Rússia engana estrangeiros de países como Brasil, Colômbia e Cuba para recrutá-los para a guerra na Ucrânia. A denúncia foi feita pela Anistia Internacional nesta quinta-feira. A organização ouviu prisioneiros de guerra que afirmaram ter assinado contratos militares com Moscou após serem atraídos ao país. Além de brasileiros e colombianos, entre as vítimas estão cidadãos do Sri Lanka e da África do Sul. Cília Flores, mulher do presidente deposto da Venezuela, o ditador Nicolás Maduro, pediu às autoridades dos Estados Unidos que aguarde seu julgamento em prisão domiciliar por problemas cardíacos. Ela foi capturada juntamente com o ditador em uma operação militar norte-americana no início de janeiro e levada presa para Nova York. Ela é acusada por Washington de tráfico internacional de drogas. A seguir, ministro André Mendonça levanta sigilo de investigações do caso Master. 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
18: Doze horas, 32 minutos. Os funcionários da Caixa Econômica Federal e do Banco do Brasil entraram em greve por tempo indeterminado a partir de ontem. Na Caixa, a paralisação é nacional e acontece após rejeitarem a proposta de renovação do acordo coletivo de trabalho. No Banco do Brasil, a greve é parcial e ocorre apenas nas bases sindicais que não aprovaram um acordo da categoria. Pressionado pelos juros altos e pela desaceleração da economia, o faturamento da indústria de transformação recuou 2% em julho, na comparação com junho, segundo dados divulgados nesta quinta-feira pela Confederação Nacional da Indústria. No acumulado dos 7 primeiros meses de 2026, o indicador registra queda de 0,5% em relação ao mesmo período do ano passado. Apesar da retração no faturamento, os demais indicadores apresentaram pouca variação no mês, sinalizando estabilidade no desempenho do setor. O ministro André Mendonça, do STF, atendeu solicitação do presidente da Corte, Edson Fachin, e determinou a quebra de sigilo das investigações do caso Master. A decisão foi publicada na noite desta quinta-feira. No despacho, ele informou que promove o levantamento do sigilo da petição 15.556, considerada a investigação principal do caso. Ele disse que adota providências administrativas para enviar cópias integrais dos autos à presidência do STF. Mais cedo, Fachin argumentou que os documentos têm relação com o caso que será analisado pelo plenário na próxima terça-feira, envolvendo o ex-banqueiro e Alexandre de Moraes. A seguir, Fiesc entregará carta da indústria a candidatos ao governo de Santa Catarina.
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18: Doze horas, 38 minutos. O primeiro lote da Via Mar terá abertura das propostas no próximo dia 21. O segmento de quase 25 quilômetros teve a licitação lançada em junho com valor máximo de R$ 2,180 milhões. Após a fase de avaliação da documentação das empresas, será a vez da homologação e assinatura do contrato. O prazo contratual será de 48 meses, com os 6 primeiros meses para a construção do projeto executivo e o restante para as obras. A implantação dos demais 4 lotes depende de futura parceria público-privada a ser contratada pelo governo do estado, ainda sem estimativa de quando será lançada. A Federação do Comércio de Bens, Serviços e Turismo de Santa Catarina emitiu uma manifestação pública de preocupação e contrariedade com a sanção da medida provisória que extingue a cobrança do imposto de importação sobre compras internacionais de até 50 dólares, conhecida como a taxa das blusinhas. A sanção foi realizada pelo presidente da República na quinta-feira, após a medida ter sido referendada pelo Congresso Nacional na última semana. A Federação das Indústrias entregará na próxima sexta-feira a candidatos ao governo do estado a Carta da Indústria de Santa Catarina, que reúne propostas de ações para os próximos 4 anos. Participarão do evento Gelson Merizio, João Rodrigues, Jorginho Melo e Ralph Zimmer. De acordo com o presidente da Fiesc, Gilberto Seleme, a federação buscará o compromisso dos candidatos com o não aumento da carga tributária e outros temas relacionados. A seguir, psicóloga reforça que prevenção ao suicídio deve ser trabalhada durante todo o ano. 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
18: Doze horas, 42 minutos. Câmara de Vereadores de Princesa aprova crédito para exames de ressonância magnética. A Câmara de Vereadores realizou uma sessão com duração de 10 minutos, no qual foram analisados projetos e registrados agradecimentos às atividades realizadas no município durante o feriado de 7 de setembro. Entre as matérias aprovadas está o projeto de lei 32, que autoriza a abertura de crédito adicional suplementar do Fundo Municipal de Saúde. R$ 404 mil estavam previstos para aquisição de uma nova van, mas o veículo foi adquirido por R$ 384 mil. A diferença de R$ 20 mil será destinada à realização de exames de ressonância. Vereadores destacam eventos no município. Edevaldo Limberger agradeceu a participação na missa crioula que reuniu 82 cavalarianos e explicou a ausência do grupo de cavalarianos no desfile. O grupo participou de uma programação em Guarujá, retribuindo a participação no município com os eventos anteriores. O vereador Claudemir Nós convidou a comunidade para a festa do Costelão, marcada para o próximo domingo na comunidade de Princesa. Cláudio Nós enfatizou que o evento foi organizado após a comunidade assumir a programação que seria realizado na linha Progresso e não pôde mais ser realizado pelo trágico falecimento de uma integrante da comunidade. Idosos participaram das Olimpíadas da Terceira Idade e representaram o município de Anchieta. A informação é da secretária de Assistência Social, Rosângela Dondwerfer. A comitiva de idosos participou na última sexta-feira das Olimpíadas da Terceira Idade. Elas foram realizadas em São Miguel. Os participantes representaram Anchieta com alegria, entusiasmo e dedicação durante as festividades. A participação proporcionou momentos de convivência, integração e novas amizades, além de valorizar a presença das pessoas idosas em atividades esportivas e de lazer. A secretaria destacou que todos os participantes foram considerados grandes vencedores pela dedicação e pelo orgulho em representar Anchieta. A secretaria também agradeceu aos atletas, colaboradores e a todos que contribuíram para a participação do município no evento. O trabalho contou ainda com o apoio da coordenadora dos grupos de idosos de Anchieta, Lucena Volpi. Assistência Social de Anchieta mantém atendimentos e amplia ações de apoio às famílias. A informação é da secretária de Assistência Social, Rosana.

0: além de atender as famílias em situações de vulnerabilidade. A Secretaria também mantém os grupos do PAIF, que oferecem espaço de acolhimento, diálogo, orientação e troca de experiências entre as famílias. O município iniciou novo grupo para ajudar fumantes a abandonar o cigarro. A informação é da enfermeira de Anchieta, Patrícia Campana. A Secretaria iniciou nesta semana mais um grupo de combate ao tabagismo. A ação faz parte da estratégia de controle e cessação ao tabagismo. O objetivo é oferecer apoio às pessoas que realmente desejam parar de fumar. O município já realizou outros grupos em anos anteriores e mantém, em média, 2 encontros por ano, sendo um no primeiro semestre e outro no segundo. O novo grupo começou em 10 de setembro, ontem, e terá encontros até o mês de novembro, sempre à noite, a partir das 19 horas. Equipe de saúde reúne profissionais para apoiar moradores no combate ao tabagismo. Segundo Patrícia Campana, o grupo conta com a participação de psicólogo, nutricionista, médico, enfermeiro, farmacêutico, que integram as atividades e trabalham diferentes temas com os participantes durante os encontros. Além do acompanhamento profissional, a Secretaria disponibiliza medicamentos e adesivos que auxiliam no processo de cessação ao tabagismo. Os participantes também têm acesso a orientações e a práticas interativas durante o período de acompanhamento. Psicóloga reforça que prevenção ao suicídio deve ser trabalhado durante todo o ano. A informação é da psicóloga de São José do Cedro, Ana Paula Bianchini. O dia 10 de setembro é marcado pela prevenção ao suicídio e integra as ações do Setembro Amarelo, mês dedicado à conscientização sobre a saúde mental. Destacou que o cuidado com a saúde mental deve acontecer durante todo o ano e não somente durante o mês de setembro. Segundo ela, o tema precisa ser tratado com seriedade e delicadeza, considerando as diferentes situações que podem afetar o bem-estar emocional das pessoas. Entre essas situações estão a ansiedade, o cansaço mental, as dificuldades para dormir e os problemas relacionados à rotina profissional e pessoal. Ana Paula reforçou que cuidar da saúde mental também significa observar as próprias necessidades do dia a dia, ter momentos de descanso, sono adequado, hidratação e tempo para o cérebro e o corpo desacelerarem são atitudes importantes para manter a rotina mais equilibrada.
1: E essa autoexigência e também as cobranças do mundo profissional e do mundo pessoal, elas têm crescido muito. E as pessoas têm aquela sensação de que tem que estar sempre produzindo. Claro que trabalhar é importante e faz parte do histórico do homem, né? Se a gente for ver, isso é importante, só que não é só isso. A vida não é feita só de trabalho. O trabalho, ele faz parte de um recorte da nossa vida. Então é importante a gente parar e pensar um pouquinho. O trabalho é uma parte da minha vida, não é tudo.
0: 12 horas 49 minutos. Cobranças profissionais e excesso de trabalho aumentam desgaste emocional. A informação é da psicóloga Ana Paula Bianchini. A informação é de que os impactos do excesso de trabalho na saúde mental prejudicam as pessoas. Cobranças profissionais, excesso de trabalho, nos últimos anos aumentaram as cobranças, tanto na vida pessoal quanto em ambientes profissionais. Muitas pessoas sintam que precisam estar sempre trabalhando e produzindo. A psicóloga explicou que o trabalho é uma parte importante da vida, mas não deve ocupar todo o espaço da rotina. O excesso pode provocar cansaço mental e contribuir para situações como a síndrome de burnout e a chamada depressão funcional, quando a pessoa continua trabalhando e realizando suas atividades, mas enfrenta sofrimento emocional internamente. Ana Paula destacou a importância de reservar momentos para o descanso e recuperação, ter tempo para dormir,

0: cuidar do corpo, conviver socialmente e realizar atividades fora do trabalho também fazem parte dos cuidados necessários. Projeto Raízes do Oeste leva artistas regionais ao Liquida Cedro neste final de semana. A informação é da coordenadora Jaqueline Gueno. Estará presente no Liquida Cedro neste sábado e domingo a iniciativa criada com um grupo de colegas com o objetivo de desenvolver um projeto musical capaz de envolver diferentes municípios do extremo oeste, valorizando os artistas da região. A programação reúne músicos de Anchieta, São Miguel, entre outros. O projeto já teve edição em São Miguel, realizado na praça. Agora chega a São José do Cedro, no Liquida Cedro. A proposta é proporcionar ao público oportunidade de conhecer os artistas da região e acompanhar apresentações durante a feira. Os shows serão realizados ao longo do fim de semana, permitindo que as pessoas que estiverem circulando aproveitem a programação cultural. Liquida Cedro amplia atrações e reúne veículos, implementos e instituições bancárias. A informação é do secretário de administração e um dos coordenadores do Liquida Cedro, Claudemir Bezin. A edição deste ano, a primeira, terá como novidade a utilização de espaços externos e internos no Parque de Exposições Balduino Schneider, com empresas oferecendo automóveis, motocicletas e implementos. Instituições bancárias, possibilitando que os visitantes tenham acesso à opção de crédito durante as negociações. O evento será realizado pela primeira vez num parque de exposições que oferece estrutura ampla para receber os expositores e o público com amplo estacionamento e infraestrutura. A feira também terá empresas de imóveis planejados, representantes de diferentes segmentos do comércio, ampliando a variedade de produtos disponíveis. Além das oportunidades de compras, a programação contará com apresentações musicais durante o sábado e o domingo. A iniciativa busca valorizar artistas do município e da região, além de oferecer entretenimento para as pessoas que visitarem o evento.
1: Continua a mesma também, a gente sabe que depende muito do nosso amigo tempo, como diz outro, para dar um baita evento, mas acredito que o tempo deva colaborar de certa forma. E que nem você falou, Everton, é uma oportunidade para todo mundo fazer bons negócios, tanto para quem compra como para quem vai vender. Então vai ter todas as opções, todas as partes que podem ser vendidas, comercializadas. Então todos os setores vão estar lá no parque. Então é um momento para fazer bons negócios, é um momento para baixar o estoque, fazer ótimos negócios e movimentar a nossa economia que é tão importante para o crescimento do nosso município.
0: 12 horas 53 minutos. Liquida Cedro abre os pavilhões no sábado pela manhã e segue com as atrações até domingo. A informação é do secretário de administração e um dos coordenadores do Liquida Cedro, Claudemir Bezin. A programação começa no sábado com a abertura oficial realizada junto à abertura dos pavilhões às 9 da manhã. A praça de alimentação funcionará durante todo o período do evento, inclusive à noite, até mais tarde, após o fechamento dos pavilhões. No domingo, os pavilhões serão abertos às 8h30, com encerramento previsto às 19 horas. A organização preparou apresentações musicais para os 2 dias de programação. Durante o sábado, haverá shows e atrações ao longo do dia, enquanto no domingo, contará com apresentações durante a tarde, ampliando as opções de entretenimento para os visitantes. Segundo Claudemir, o convite é para que moradores de São José do Cedro e de toda a região prestigiem a feira. A expectativa é que as condições climáticas favoreçam o evento e que o público aproveite os descontos, as atrações e a estrutura preparada no Parque de Exposições. Programa Reconstrói libera R$ 20 mil para agricultores atingidos. A informação é do extensionista da Epagre de Princesa, Leandro Hibner. O programa Reconstrói passou a atender agricultores de Princesa que tiveram prejuízos provocados pelos temporais de granizo registrados nas últimas semanas. Segundo o extensionista, a iniciativa foi criada para permitir ações emergenciais de recuperação de estruturas danificadas pelos eventos climáticos. Por meio do programa, os produtores podem acessar recursos do Fundo Estadual de Desenvolvimento Rural de Santa Catarina, com financiamento de até R$20 mil. O pagamento pode ser realizado até em 5 anos sem juros e com possibilidade de rebate para os agricultores que quitarem as parcelas dentro do prazo estabelecido. O recurso pode ser utilizado na recuperação de telhados de casas, galpões e outras estruturas danificadas. Para solicitar o financiamento, o agricultor precisa apresentar 3 orçamentos dos materiais ou itens que serão financiados, além dos documentos pessoais do produtor e do avalista dos respectivos comprovantes. Agricultores atingidos pelo granizo precisam comprovar danos para acessar os recursos. A informação é do extensionista da EPAGRE, Leandro Ibner. O programa possui caráter emergencial e não foi criado para financiar novas construções. Os recursos devem ser destinados exclusivamente a agricultores que tiveram estruturas danificadas pelos temporais e precisam realizar reparos, como a substituição de telhados. Antes da liberação, a EPAGRE realiza vistoria na propriedade para verificar os danos provocados pelo granizo. O acompanhamento busca confirmar a situação encontrada e garantir que o financiamento seja destinado de acordo com as regras do programa. Em Princesa, os levantamentos preliminares já permitiram identificar as regiões mais atingidas pelo temporal. Segundo a EPAGRE, uma parte do município foi afetada, mas os danos não atingiram todo o município. Ações buscam ampliar igualdade de oportunidades na educação. A informação é do gestor de gestão de Palmasola, Thiago Bianchetto. A prefeitura vem desenvolvendo ações voltadas a melhorias das condições oferecidas aos estudantes da rede municipal. Entre as iniciativas está o programa Criança com Visão e a proposta de fornecimento de materiais e uniformes escolares. Segundo a administração, as medidas têm como objetivo reduzir diferenças entre os alunos e garantir que todos tenham acesso aos recursos necessários para um ensino de qualidade. A proposta de Palmasola é atender às necessidades dos estudantes e oferecer condições mais adequadas para o aprendizado. As iniciativas são desenvolvidas em parceria entre os poderes executivo e legislativo. A administração destacou que outras ações também já foram encaminhadas anteriormente e que a intenção é continuar buscando projetos e recursos para ampliar os investimentos. Vereador acompanha melhorias em estradas e reforça a atuação junto às comunidades. A informação é do vereador de São José do Cedro, Pedrinho Casarim. Além da destinação das emendas, também destacou o trabalho realizado na área de infraestrutura. Segundo ele, a experiência adquirida durante o período e que esteve à frente da secretaria contribuiu para acompanhar as necessidades da comunidade e buscar melhorias nas estradas do município. Entre as ações mencionadas estão serviços de abertura, alargamento e compactação de estradas, além da utilização de cascalho disponível em áreas próximas aos locais que precisam de melhorias. Ele afirmou que continua recebendo diretamente dos moradores as demandas relacionadas às estradas e aos bairros. Destacou que o contato constante com a comunidade permite identificar problemas e buscar encaminhamentos junto ao secretariado. 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O segundo e terceiro bloco são marcados por perguntas diretas entre os candidatos. 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A cobertura continua com a apuração dos votos e a repercussão dos resultados do pleito deste ano. A seguir, homem é preso por uso de documento falso. Homem é preso após colisão contra 2 carros estacionados no centro da cidade.
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0: Treze horas, 5 minutos. As últimas notícias do Globo em Foco. Polícia Civil prendeu homem suspeito de roubar caminhonete. O fato aconteceu em Descanso. Segundo a Polícia Civil, foi preso ontem um homem de 26 anos. A prisão ocorreu durante cumprimento de mandado de prisão preventiva relacionado a roubo de caminhonete, registrado ainda em 30 de junho. O caso era tratado como furto. Porém, durante a ação, o proprietário tentou impedir que o criminoso levasse a caminhonete e acabou sendo arrastado por vários metros, sofrendo fraturas nos dedos da mão e outras lesões. Ele ficou preso à porta do veículo quando o marginal fugiu arrastando o homem. Após a investigação, outros dois suspeitos foram identificados e tiveram prisão preventiva solicitada. Um deles foi localizado durante a operação da polícia em apoio à polícia militar. Foram encaminhados ao presídio regional de São Miguel. 13 horas, 6 minutos. Polícia avança na investigação e busca segundo suspeito de roubo a caminhonete. A S10 branca, pertencente a um morador de Descanso, foi roubada e localizada no mesmo dia, após colidir contra um poste na Avenida Vilibarte, no centro de São Miguel. Durante a fuga dos marginais, a caminhonete acabou capotando e sofreu danos de grandes proporções. Foi considerada perda total. A PM realizou buscas e encontrou o veículo abandonado. A Polícia Rodoviária Federal foi acionada. O proprietário ferido foi encaminhado para atendimento médico e continua em recuperação. As investigações seguem para localizar o segundo marginal, que também foi identificado e possui mandado preventivo. A polícia realiza diligências para descobrir o paradeiro do investigado. Homem é preso após colidir contra dois carros estacionados no centro da cidade. Um homem foi preso após se envolver em acidentes de trânsito na tarde de ontem. O acidente aconteceu por volta das 14 horas na rua Castelo Branco, no centro. Segundo a PM, o homem de 22 anos conduzia um Ford Fusion que atingiu um Fiesta e um Creta estacionados. Durante o atendimento, a guarnição verificou que o motorista apresentava olhos avermelhados, odor etílico de bebida. Ele recusou fazer o teste do bafômetro. Os policiais confeccionaram auto de constatação de alteração de capacidade psicomotora e realizaram os demais procedimentos previstos no Código de Trânsito Brasileiro. Após as medidas administrativas, o veículo foi entregue a um condutor habilitado. O homem de 22 anos recebeu voz de prisão e foi encaminhado à delegacia de polícia. 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
9: 13 horas 12 minutos.
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0: Boa tarde, ouvintes. No show de bola de hoje nós vamos falar sobre o Internacional, que joga amanhã tarde, finalzinho da tarde, já 17 horas, e precisa ganhar urgentemente. Jonathan, boa tarde.
1: Boa tarde, Everton. Boa tarde, Valdemar. Aos amigos ouvintes, é muitos torcedores aqui de São José dos Cedros se preparando para o jogo de amanhã, mas Chapecó está embaixo d'água, né? Está tendo uma chuvarada lá, com as imagens aí, alguns bairros ficaram submersos, o gramado da Arena Condá bastante encharcado também. Não sei como está a questão de previsão para amanhã, mas se manter essa chuva aí, não sei se não corre o risco de ter que atrasar esse jogo, né? A situação lá está bem complicada no momento.
0: É, pelo fato da arena Municipal Índio Condá ser um campo sintético, ser um gramado sintético, acredito que não precise cancelar, porque deve ter uma boa drenagem, né? E o pessoal dificilmente atrasa. E a previsão amanhã, inclusive, nem é de chuva, né? De repente pode amanhecer com tempo bom, fazer um domingo de tempo bom. Até porque o time precisa viajar, né, Valdemar? Precisa estar ali. E tu deve lembrar, e o Jonathan também, uma vez que o time do Grêmio não conseguiu pousar em Chapecó e acabou dando uma grande confusão, brigas em redes sociais. E a partir daquele dia, o meu sentimento pela Chapecoense, ele foi a zero. O meu sentimento era 70%. Chapecoense era o meu segundo time. E pela atitude dos torcedores, ele foi lá embaixo. Eu torço para o Juventude, mas não torço para a Chapecoense. Torço para o Avaí, para o Figueira, e não torço para a Chape.
1: Esse é o sentimento do torcedor do Inter, que vai para lá, deve estar mais ou menos por aí, porque os ingressos também, quando Grêmio e Inter jogam, também são sempre muito superfaturados, né? O dobro, pelo menos, do valor, né?
0: Valdemar, e o Grêmio joga mais cedo, também precisando ganhar, Valdi. Se o Grêmio não ganhar, imagine só, o Vasco ganhando do Grêmio, o Vasco alcança o Grêmio. E outra coisa, o jogo é na Arena. E o Vasco teve jogo importante aí durante a semana, né, Valdemar? Não tem desculpa. Boa tarde.
2: Boa tarde, Everton, também o Jonathan. Pois é, o Grêmio precisa vencer, né, cara? O problema é conseguir vencer, né? Da forma que o Grêmio joga um jogo bem, outro jogo mal, a gente nem sabe o que dizer do Grêmio. Então, é ficar na expectativa. Joga contra o Inter e ganha, joga contra o Vitória e perde, e agora? Então, a gente não sabe qual é o Grêmio que vai jogar. Infelizmente, a gente vai ver isso até o final do Brasileirão, esse sofrimento aí.
0: Jogou bem com o Atlético Mineiro? Foi com o Atlético Mineiro que o Grêmio ganhou? Não, com o Atlético Mineiro perdeu, né? Mas teve um jogo que o Grêmio jogou bem com o Atlético. Ainda na terça-feira, o Vasco da Gama empatou com o Santa Fé pelas quartas de final da Sul-Americana. Ontem, o time que o Jonathan torce, o Montevideo City, ou Montevideo City Torque, perdeu de 2-0 para o Cienciano. Um time desconhecido. Vamos aguardar para ver o jogo da volta, que é na cidade de Montevideo, capital do Uruguai. E vamos trazer também os jogos da Libertadores da América, né, que nós tivemos essa semana. Tinha só esse jogo atrasado ainda da Sul-Americana, da Libertadores da América. Nós também tivemos jogos durante a semana, de terça até o dia de ontem, né, nas quartas de final também. E ontem o Flamengo, que deve ser campeão da Libertadores, fora de casa, fez 2-0.
1: Esse Cienciano aí que venceu o Botafogo por 6-1, né? Não tampa brincadeira nessa Sul-Americana. 13 horas com 16 minutos, seu carro ou caminhão merece o melhor combustível e você merece o melhor atendimento. 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
2: Notícias do esporte local aqui, o Matielo nos encaminhou a vitória de Princesa ontem, né? Princesa acabou vencendo a equipe de Guaraciaba pela terceira rodada da Taça São Sabino, então pelo regional. Um jogo com 11 gols na casa do adversário, lá na casa de Guaraciaba. Princesa venceu na noite de ontem, então, por 6-5. Os gols de Princesa foram marcados por Alisson Becker, 3 gols, Fábio Anzolin, 2 e o Juliano Salles em 1 gol. Então, aí, com a vitória, agora a Princesa soma 6 pontos em 3 jogos, está bem próxima da classificação, próxima fase aí. Próxima quarta-feira, então dia 16 de setembro, o horário não foi definido ainda. Princesa vai enfrentar São José do Cedro lá na Vista Alta, né? Então a gurizada aí. Pro Cedro agora é vencer Princesa, né? O time que vai brigar aí para não ficar na última posição, claro que hoje seria Paraíso e mais um, na minha opinião, vai ser Paraíso, Guaraciaba e Cedro. Então Princesa precisa, Cedro precisa vencer Princesa e também vencer Paraíso, né? Lembrando que eu acho que Guaraciaba também enfrenta aí Paraíso. Então vai ficar uma disputa bem grande pelas 4 vagas aí, que são 4 times que classificam e 2 caem fora, então, aí na fase de grupos. Campeonato Municipal de Bocha, Rafa Volo, Linha Moquém, Clair do Schneider 12, 5 para o Paulo Nou, Edgar Lambert 12, 0 para o Valtacir Dalo, René Diedrich 11, 12 para o Paulo Empen, Jefferson Wagner 10, 12 para o Vladimir Nou. Na Linha União, Alexandre Copati 12, 11 para o Vilso Bril, Doraci Nou 12, 8 para o Ivanei Boguenhagen, Eugário Lam 12, 0 para o Edemar Rubert, Luan Soldi 0, 12 para o Diogo Bruso. Na sexta-feira, 11 de setembro, individual, 19 horas, na cancha da Linha Moquém, vai ter jogo entre Victor Hubert e Darcy Marcos, Gelson Kerber e Adelar Boguenhague e também o Wilson Bril e Josemar Chauri, Sidemar Machado e o Valmor Angler. E ainda fechando, Sidney Escapim e Daniel Lulik. Esse aqui, então, são os jogos lá de Princesa. Também aqui o pessoal lá de Anchieta, o pessoal de Anchieta também compartilhou aqui alguns jogos, né? Copa da Integração de Futsal, Romelândia e Anchieta, vai ser nas categorias de base, então os jogos masculinos sub-11, sub-13, sub-15 e sub-17. Ainda também tem aqui o desafio dos campeões, Romelândia e Anchieta. Esse jogo aqui vai ser um amistoso, então, para celebrar o esporte e amizade que o pessoal lá de Anchieta está realizando. Vai ser que dia aqui? Aqui dia 11 de setembro, sexta-feira, 19 horas veteranos, 20 horas femininos e a 21 horas vai ser no livre, então, lá no ginásio de Anchieta. Essas aqui as informações do nosso amigo Sidmar, lá de Anchieta, que é o diretor de esportes. Pessoal que tipo Massola também até me encaminhou aqui, né? O nosso amigo Manabu também nos encaminhou aqui, só que não quis abrir aqui o que o pessoal me encaminhou lá de Palma Sola, até tentei abrir aqui, mas não abriu aí os jogos lá, o resumo então do Municipal lá de Palma Sola. Se abrir, a gente traz aí amanhã, enfim, outro dia aí.
1: 13 horas com 20 minutos. 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
3: O que, tu achou, Valdemar? Uma chuvinha nas costas nesse horário, hein?
2: Pois é, também. Tá tenebroso o tempo.
3: Tomara aí, né? Que não fique feio, né?
2: É, hoje de manhã saiu o sol, fechou.
1: Se tá puder ficar dentro de casa hoje aí.
3: Tá. Utilidade, né? Pública. Foi extraviada uma carteira contendo a documentação e mais de R$1.200 em dinheiro de Jonathan William Hauschild. Quem encontrou, por favor, devolver na rádio.
1: A chance de eu perder dentro do meu carro é bem grande, né? Então tem que procurar melhor lá dentro.
3: Com certeza, essa carteira... tem R$1.230, então devolvendo R$1.225 pode ficar com o resto do dinheiro.
1: É, quem devolveu 10 pila eu consigo armar na parceria aí.
3: Que barra. Não, tu extraviou dentro do carro. Às vezes cai no meio dos bancos ali, é complicado.
1: Fui procurar hoje e não achei. Deve estar. Algum lugar deve estar, né? Perdido não está, eu acho.
3: Mas tu tem o celular aí dá para fazer Pix aí, coisa rara.
1: Sim.
3: Ah, tudo certo.
1: Cartão, né?
3: Flamengo ganhou ontem, Valdemar. Será que é o próximo
0: Próximo não, é o atual campeão da Libertadores e é o bicampeonato que vem aí?
2: É o próximo sequência da Libertadores. Ninguém ganha do Flamengo, né, cara? A gente, o Flamengo jogou ontem, joga como quer, né? Pro time que tem, eu acho que tá vivendo a melhor fase aí da temporada novamente, o Flamengo, que não começou muito bem a temporada esse ano. E agora fazendo aí um bom jogo, venceu de 2-0. E eu acho que, olha, eu não quero falar nada para vocês, mas eu acho que a Libertadores e o Campeonato Brasileiro esse ano é do Flamengo, porque realmente agora o Flamengo parece que embalou. E na Copa do Brasil, se tivesse, também eu acho que seria o campeão. Caiu fora, né? Acabou caindo fora na Copa do Brasil, mas hoje, na minha opinião, favoritíssimo no Brasileiro e favoritíssimo também na Libertadores. Eu acho que não tem nenhum time para bater de frente com o Flamengo aí em ambas os campeonatos. É um time organizado, um time que entra, por exemplo, ontem saiu o Pedro, entrou o Bruno Henrique, o cara foi o dono do jogo, né? Então você vê, além de ter um time, tem banco, e aí essa é a diferença do Flamengo, muito bem organizado, né? Organização, acho que é a palavra chave. O Palmeiras não está tão organizado assim, na minha opinião.
1: E dinheiro, né? Haja dinheiro para manter um time daquele tamanho, né, do Flamengo, cara. Dá graça de assistir o Flamengo jogar, viu?
2: Tá, dinheiro faz bem, dinheiro, né? Tem dinheiro, exato, faz dinheiro.
0: Tiver no passado não foi o Flamengo?
1: Como?
0: No passado foi o Flamengo campeão, né?
1: Não foi o Palmeiras ano passado?
0: Não, o Palmeiras não ganhou nada no passado. Nada.
1: Então, provavelmente, eu não lembro.
0: Não, porque aqui nesse post que tem aqui não tem. Falei certo? Post?
1: Post.
0: É. Uhum. Nesse post aqui não tem, mas deixa eu ver de quando que é esse
2: Flamengo,
0: post.
2: Flamengo.
0: Campeão. Foi o Flamengo, né?
1: Flamengo contra o Palmeiras.
0: Não. Foi contra o Palmeiras?
2: Flamengo venceu.
0: O Flamengo tem, se eu não me engano, o Flamengo tem 4 títulos. O Grêmio tem 3, o Flamengo tem 4. E a primeira vez que o Flamengo pode ser bicampeão. Assim, na sequência, né? Flamengo é tetra, na verdade, mas pode ser bicampeão na sequência, o que não é muito normal, né? O Grêmio teve nessa em 2017, poderia ter sido bi em 2018, conseguiu segurar o mesmo time, mas aquela cagadinha do Bressan interrompeu tudo, né? Que coisa, cara, como sofre o torcedor gremista também, inclusive.
1: O Flamengo tem grande chance de conseguir os dois títulos. Acho que o que o Valdemar comentou aí é real, né? Porque Libertadores, claro, tem o Palmeiras, né, ainda vivo, que é uma equipe forte. Tem Corinthians também, enfim.
0: Corinthians empatou só, né?
1: É fora de casa ainda, né? Mas é um resultado bom, no meu entender. Mas muito provavelmente vai ficar entre Flamengo e Palmeiras de novo. Né?
0: Eu vejo o Fluminense, na minha opinião, melhor que o Corinthians. Falando da Libertadores e do Flamengo, então, os últimos anos aí, nos últimos anos, o Grêmio é campeão, como todos sabem, em 1983, 1995 e 2017. Vamos pegar de 2005 para cá. Então, 2005 foi o São Paulo, depois foi o Internacional em 2006, depois o próximo título só em 2010 com o Inter, 2011 o Santos, 12 o Corinthians e 13 o Atlético Mineiro. Depois, 17 o Grêmio, o Flamengo em 19 e daí só de 2019. Oi?
1: De 19 em diante só brasileiro.
0: De 19 em diante para cá, só times brasileiros. O Palmeiras foi bi, né? 2021. Na sequência, o Flamengo 22. Fluminense em 2023. E não foi contra o Palmeiras? Acho que foi, né?
1: Quem?
0: Foi Fluminense e Botafogo em 23. Sei que começou a ser um jogo só, né? Botafogo em 2024 e Botafogo, eu não sei se foi o Fluminense ou o Botafogo, teve um que ganhou do Atlético Mineiro. Vocês lembram que o Cuca fez uma confusãozão lá fora eu acho que foi, agora eu não lembro, ou foi Fluminense ou foi o ano passado o Flamengo de novo, né? E então esse ano também acho que emplaca. O Palmeiras, porque uma coisa assim, Valdemar e Jonathan, às vezes nós também, que a gente acompanha futebol e gosta muito de futebol, a gente fica... Ah, não, mas o Palmeiras, se o Palmeiras vê que a Libertadores, de repente, tá meio complicadinho, né? Digamos que o Palmeiras, o jogo é na casa da LDU, o jogo da volta... porque o Palmeiras não foi bem na fase classificatória. Então digamos que a LDU faça 2-1 lá, ou 2-0, e elimine o Palmeiras. Aí, Jonathan, o Palmeiras, não, agora não tem mais Libertadores para nós, agora nós vamos focar na Copa do Brasil e no Brasileirão. E não dá certo, cara, não dá certo. Foi o que aconteceu ano passado, o Palmeiras, ah, vou focar nesse, eu vou focar naquele, o Palmeiras não ganhou nada, perdeu tudo. Ficou vice, não interessa se ficou vice, vice não manda, quem manda é o titular, é o campeão, né? Foi bom o jogo ontem, Valdir, tu assistiu, tu disse e companhia gostou.
2: Não, assisti só algumas partes.
0: Mas os melhores momentos.
2: É muito tarde, 21h30, para mim é tarde demais já, né?
0: É.
2: Muito tarde, só uns minutinhos.
1: Eu acompanhei um.
0: Queria te perguntar dos meninos do time de Princesa, tem misto de fora e da cidade, que tu saiba, assim?
2: Não conheço, conheço alguns só, o Juliano Salzi. O mais conheço é o Leandrinho Shen, esses aí.
0: Tem alguns que são da cidade.
2: Eu não conheço ninguém.
0: Eu pergunto porque quando a gente vê assim, jogadores do município, né, jogando, e como nós temos aqui no Cedro, de repente o Cedro nem vai se classificar. Mas tem uma gurizada daqui, cara, que a piazada está jogando o fino da bola. Então, de repente, ano que vem, né? São sementinhas que vai plantando e elas vão germinando, elas vão se tornando, vão ali na frente gerar frutos. Mas eu acho muito legal, cara, acho muito bacana isso. Lembro assim de safras de jogadores em todos os lugares, né? Mandar um abraço para meu amigo Feu, que ontem nos recebeu na sua casa, e o Feu estava com a camisa do Flor do Oeste, uma camisa com 12 títulos municipais. Um abraço, meu amigo Feu, a sua esposa, a Linda, né? a sua filha, enfim, toda a família, né? A família Matiolo, né? Dá um abraço grande para eles. O Guido é um amigo do Feu que mora ali na São Pedro Tobias. Mandar um abraço para ele também. Pessoal, gente boníssima e que gosto muito de ouvir a Rádio Cedro FM. E aí o Feu, nós estava lembrando do time do Flor do Oeste de Santo Isidoro, né? Um time que eu nem sabia, Valdemar e Jonathan, nem vocês dois não sabiam também, que tem um campo antigo lá perto do rio. Não sabia, né? Eu também não. Esse campo que tem agora ali, que fica atrás do clube comunitário, dá para ver ali que é um campo que foi feito com patrola, com trator, né? Que foi tirado o barranco, chanfraram o barranco bem certinho, ficou até um lugar bom para o pessoal sentar. Esse campo é um campo novo, novo, mas assim, imagino que de 25, 30 anos para cá. Antes tinha um outro campo que era mais próximo do rio, e aí aquele campo foi suprimido, então o pessoal fez esse campo novo aqui mais perto, né, mais na parte de cima aí. Mas a gente fica lembrando, né, os times do Flor do Oeste, o time do Floresta, né, que são os times que eu peguei, né, quando vim para cá. E são fases, né, são momentos, né, momentos, Valdemar e Jonathan, que o torcedor do Corinthians, eles não vão esquecer essa década, né, que está sendo uma década assim muito vitoriosa, né. Que vocês esperam o final de semana aí, vitória do Grêmio, casa,
1: Vasco. Obrigação, né? Acho que é mais que obrigação. Se não vencer aí, o Grêmio muito provavelmente deve mandar o técnico embora.
0: Se não vencer, perde.
1: Esperamos pelo menos que mande
0: não
1: embora.
0: Não pode empatar, né?
1: São jogos praticamente no mesmo horário, então fica ruim, né, para quem quer acompanhar os dois jogos. O Grêmio começa às 4, do Inter às 5. Mas, claro que o Grêmio tem esse favoritismo pelo fator casa, né? O único local que o Grêmio está conseguindo fazer alguma coisa no ano é em casa. Então, tem que ter essa expectativa de, quem sabe, um resultado positivo. E por parte do Internacional, obviamente, fica até feio nós falar que o Internacional não é favorito contra essa fraca Chapecoense, mas se existe um momento que a Chapecoense está bem em 2026, é nesse momento agora da tabela, né? Virou seu jogo contra o Corinthians, vem de uma vitória agora há pouco atrás também, que encerrou aquele ciclo contra o São Paulo, jogando na Arena Condá. A vitória contra o Corinthians foi mais expressiva ainda, foi fora de casa. Então, o momento da Chape é bom, mas o Inter ainda assim é favorito. Espero que a dupla Granal vença.
2: Seria fantástico a Chapecoense vencer o Inter, né?
0: Olha que gremista corneta.
2: Seria bacana, porque a Chapecoense de 17 pontos iria para 19, né? 17,
0: 20 pontos.
2: 20 pontos.
0: Seria a quarta vitória.
2: Aí seria sensacional, porque na minha opinião acenderia uma esperança para a Chape, cara. E ó, não quero mentir, mas o Inter costuma abrir as pernas para a Chape, cara. Não quero botar aqui...
0: Mas confusão. Acho que era o Apodi.
2: É, costuma abrir as pernas para a Chape, então não sei não. Eu acho que vai dar a Chapecoense. Em casa, hein?
0: É, o Apodi foi um lateral direito que jogava na Chapecoense e o cara... Teve um jogo que ele marcou 3 gols, né? O cara foi o momento dele. E foi aquele ano também. Depois ele acabou saindo da Chape, tanto que no ano seguinte ele não estava. Quando aconteceu o acidente da Chape, ele não estava na Chape, né? Ele não estava no avião. E depois ele foi para outros times também, mas ele não conseguiu jogar igual ele jogou aquele ano na Chapecoense.
1: E sumiu no mundo, né? Nunca mais vi falar
0: disso. Ele, na verdade, assim, sempre foi um jogador de Série B, né? Sempre foi um jogador de Série B. Mas teve um momento dele de... Né? Momento de pleno êxito. A Chapecoense tem 17, conforme o Valdemar falou. A Chape, eles empataram muitos jogos. Eles têm somente 3 vitórias na tabela de classificação. Então, somente 3 vitórias e 14 empates. Desculpa, 8 empates e 14 derrotas. Será que vai ser mais um empate? O Valdemar e o Jonathan falaram, e eu também penso que a Chape é favorita para jogar em Chapecó. No entanto, eles sabem que precisam ganhar do Internacional. Se dá uma zebra da Chape ganhar, a Chape fica a 3 pontos do Remo, e aí o Internacional não dá para bater o martelo, não dá para jogar a toalha e dizer que o Inter vai para a Série B. Porque o outro jogo com eles é contra o São Paulo, cara. E se eles não ganhar da Chape, o momento do Inter virar a chave é agora. É amanhã de tarde o momento do Inter virar a chave e sair da zona de rebaixamento. Abraço e até amanhã. Até
1: segunda. Valeu.
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2: 13 horas e 34 minutinhos, 13:34, comunicação. A Prefeitura de Palmasola comunica que iniciou a campanha Comprar em Palmasola Vale Prêmios. A cada R$100 em compras, você ganha um cupom e os cupons fiscais são acumulativos. Você pode trocar no próprio comércio, participante ou na Prefeitura. Preencha seu cupom, deposite nas urnas do município e concorra a prêmios. 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

0: A música com mais emoção pra você nas ondas da 90,7. Obrigado pela sua companhia, pela sua audiência. Uma ótima tarde pra você. Hoje é sexta-feira. Hoje é dia 11 de setembro de 2026, tá? Temperatura marcando 21 graus, a umidade relativa do ar em 88%. Eu sou seu amigo Valdemar e vou com você até às 15 horas aqui na primeira parte do Cedro Show na tarde. 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aqui, tá bom? Pra gente começar e abrir, tem Portal da Serra aqui,
1: alô,
0: ó.
1: É do

0: Tchê Chaleira cantou pra gente aqui com Rainha Musical, Tiro de Batom, teve Portal da Serra, o Taxista com Rainha Musical e também o Passarela. 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

0: Tá aí cantando para cima, Chupa da Elite, te amo demais. Teve também Calmon, Dormir na Praça, aqui na tarde, para você curtindo a gente. 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Comigo também a Carefest e também a nona edição da Tripa Recheada. 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Intervalinho, já volto aqui. 14 horas em ponto, hora certa para você, Duarte. 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

0: Tá aí o Terceira Dimensão, a resposta aqui na tarde para você curtindo a gente. Eu falo de quem? 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

0: 14h22, tem a banda Sedução Show, Mulherão, da Nube Azul, Só Lamento. Pra você curtindo a gente, obrigado pela sua companhia. 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

0: Aí, a banda, ou melhor, André Renner, né? André Renner com a banda Arranha Musical aqui, quero te encontrar na tarde. Chove forte aqui em São José do Céu nesse momento. Alguns locais aí tendo chuva forte, com granizo também, né? Segundo nosso amigo que estava aqui conversando com o Divânio Ruschel, a Dionísio Cerqueira, né? Tem algumas pedras aí também para a banda de Dionísio, né? Pois é, esse tempo aí, hoje para amanhã saiu chuva, deu sol, né? Ocasionando aí também uma preocupação na nossa região aí. 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
0: Idosos participam das Olimpíadas da Terceira Idade e representam o município. A informação é da secretária de Assistência Social de Anchieta, Rosângela Dodoifer. A comitiva de idosos participou na última sexta-feira das Olimpíadas da Terceira Idade, realizada em São Miguel do Oeste. Os participantes representaram o município com alegria, entusiasmo e dedicação durante as atividades. A participação proporcionou momentos de convivência, integração e novas amizades, além de valorizar a presença de pessoas idosas em atividades esportivas e de lazer. A Secretaria de Assistência Social destacou que todos os participantes foram considerados grandes vencedores pela dedicação e pelo orgulho em representar a Anchieta. A secretária também agradeceu os atletas, colaboradores e todos que contribuíram para a participação do município no evento. O trabalho contou ainda com o apoio da coordenadora de grupo de idosos de Anchieta, a Lucena Volpe, que atua na organização das atividades voltadas à terceira idade. 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
0: Informações chegando na tarde. Jonathan William.
9: Estamos chegando com mais notícias aqui na programação da Rádio Cedro FM. Nós estamos em contato nesse momento com Guarujá do Sul. A Juliana Freire está com a gente, secretária de Educação, para falar sobre os assuntos da sua secretaria, a começar sobre entrega de livros. Aconteceu aí a organização por parte da secretaria para entrega de livros para os alunos da rede de ensino do município de Guarujá. Juliana, boa tarde. Fale um pouquinho para a gente sobre essa iniciativa.
10: Boa tarde, Jonathan. Boa tarde a todos os ouvintes da rádio, né? Então, recentemente a gente fez a entrega de 2 coleções de livros para a nossa rede municipal de ensino, contemplando a Escola Núcleo Arco-Íris, aqui da cidade, e a Escola Sementes do Amanhã. Então, ele foi um investimento de aproximadamente R$35 mil, pensando especialmente em ampliar e qualificar o acervo disponível aos alunos do Ensino Fundamental 1 e 2. Nós, enquanto secretaria e administração, entendemos que investir em livros é investir diretamente na aprendizagem, né? Pois a leitura, ela contribui não apenas para a alfabetização e para o desenvolvimento da escrita, mas amplia o vocabulário, estimula a criatividade, o senso crítico. E as nossas escolas, elas trabalham já com o momento da leitura, no início das aulas, né? Então, ter bons livros disponíveis dentro das escolas também possibilita que os professores desenvolvam diferentes projetos e atividades, né, de incentivo. Então, esse trabalho de entrega de livros, ele é um trabalho que a gente está realizando de forma gradativa em toda a rede. Então, em 2025 ainda, o município já havia adquirido coleções de livros destinados à educação infantil. Inclusive, foi montada uma biblioteca no pré-Balduino, né? E nesse ano de 2026, conseguimos contemplar o Fundamental 1 e 2, né? Com essas 2 escolas que abrangem a nossa rede municipal de ensino.
9: Secretária, para a gente encerrar, como está o preparativo também para o restante desse ano letivo de 2026? Certa forma, já entrando nessa parte final do ano, e o planejamento agora já passa a ser para, claro, o encerramento do ano. Bastante coisa para acontecer, mas com essa mentalidade pensando para o final do ano já.
10: Agora, então, a secretaria entra numa etapa bem importante do ano letivo. Então, foi realizado o conselho de classe na última semana. E no próximo dia 17 teremos a entrega das avaliações do segundo trimestre. É um momento importante também para que as famílias acompanhem como está o desenvolvimento dos alunos, né? A partir daí, a programação segue bastante intensa. Já começamos a organização da Semana da Criança. Em outubro também temos o Dia do Professor, né? Que estaremos preparando um momento especial de valorização para os nossos profissionais. No final de outubro teremos ainda mais uma noite cultural, que é uma oportunidade de reunir as famílias, a comunidade, mostrar um pouco do trabalho que vem sendo desenvolvido nas escolas, né? Em novembro já entramos também na programação de Natal, o acendimento das luzes, onde nossas escolas têm uma participação muito importante nesse momento, que é um evento bonito, que envolve toda a comunidade. E é claro que junto com todos esses eventos, a parte pedagógica continua sendo a nossa prioridade. Entramos no último trimestre, acompanhando de perto a aprendizagem, olhando para aqueles alunos que ainda precisam de um reforço maior e trabalhando para que todos consigam concluir bem o ano, né? E quando a gente percebe, já começa também toda a organização para o encerramento, avaliações finais, conselho de classe, formatura, encerramento das escolas, e ao mesmo tempo a secretaria já começa a pensar e organizar o ano de 2027.
11: Obrigado às informações da Juliana Fredi, secretária de Educação do município de Guarujá do Sul. Jonathan Willer, repórter Rádio Sandra FM.

Aí, essa aqui é Delcio Panha, hein? Se era anjo, mas era um ser celestial. Sou Só Você. Lançamento dia 15, aqui na Cedro, hein? Tinha um brilho. Delcio Panha, só um pedacinho dela aqui, ó. Lançamento no dia 15.

0: 15 toca lá todinha. Delcio Banho, música nova aí, ó.
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Os Federais cantando pra gente aqui, linda. Teve também Céu e Cantos, ouvindo o modão, participação do Francisco de Paula. 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Brilha Som, Baby é Amor. Um abraço, gente. Volto amanhã, 14h30, aqui na tarde. Valeu, um abraço e até lá.

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essa é a música com mais emoção aqui na Cedro FM. Esse é o Cedro Show na tarde desta sexta-feira, dia 11 de setembro. Sextou com chuva em São José do Cedro, umidade relativa do ar 94%. E agora 17 graus em São José do Cedro. WhatsApp 9197-4572. 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E esse é o Cedro Show na Tarde desta sexta-feira. WhatsApp 9197-4572 para você pedir a sua música preferida.

É isso aí, 15 horas, 7 minutinhos. Boa tarde, boa tarde. A primeira da tarde aí, Anjos do Hangar. É a trilha do sol pro grande amigo Valdemar.

0: E esse foi o Carlinhos Brown, a namorada. E a primeira foi a Trilha do Sol, Anjos do Hangar. 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

0: 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Informações chegando na programação com o repórter Jonathan William.
1: Estamos de volta na programação da Rádio Cedro FM. Estamos em contato nesse momento com a Anchieta. Rosângela Dondorfer, secretária de Assistência Social, está com a gente. E ela vai falar para a gente, dentre tantos assuntos que envolvem a sua secretaria. O primeiro deles é a participação da comitiva, dos membros da minoridade do município, na última sexta-feira, das Olimpíadas da Terceira Idade, que aconteceram em São Miguel do Oeste. Rosângela, boa tarde. Fale um pouquinho para a gente sobre a participação, os resultados conquistados nessa Olimpíada que busca a valorização da minoridade. Boa tarde.
2: Boa tarde e uma boa tarde muito especial a todos os ouvintes que estão conosco nesse momento. É uma alegria estar aqui com vocês e poder falar um pouco sobre o trabalho que vem sendo desenvolvido pela Secretaria Municipal de Assistência Social aqui do município de Anchieta. Na última sexta-feira, tivemos a satisfação de participar da sexta edição das Olimpíadas da Terceira Idade, realizadas em São Miguel do Oeste. Foi um momento muito especial para o nosso município, principalmente porque tivemos a oportunidade de levar nossos idosos para representar a Anchieta com muita alegria, entusiasmo e dedicação. Quero aqui deixar o meu agradecimento a cada atleta que participou, aos colaboradores que estiveram conosco e a todos que contribuíram para que essa participação fosse possível. Mais do que competir, esses momentos proporcionam convivência, integração, novas amizades e, acima de tudo, valorizam as pessoas idosas e mostram que não existe idade para participar, se divertir e viver novas experiências. Para nós, enquanto Secretaria de Assistência Social, é muito gratificante poder proporcionar esses momentos e ver a felicidade estampada no rosto de cada participante. Eles representaram Anchieta com muito orgulho e, para nós, todos são grandes vencedores. E quero aqui deixar um agradecimento muito especial à nossa coordenadora dos grupos dos idosos aqui do município de Anchieta, a Lucena Wolfert, que não mede esforços para que esses eventos aconteçam.
1: Rosângela, demais ações da secretaria, os trabalhos sendo realizados, trabalhos de rotina, encontros acontecendo normalmente. Como está esse setor tão importante aí do município de Anchieta?
2: A Secretaria Municipal de Assistência Social aqui de Anchieta, ela segue trabalhando normalmente com os atendimentos de rotina, acompanhamentos das famílias, encontro dos grupos e diversas ações acontecendo diariamente. A nossa equipe está empenhada em garantir atendimentos, acolhimentos, acesso aos direitos da população. Também estamos dando continuidade aos projetos na área de habitação, segurança alimentar, benefícios eventuais e fortalecimento dos vínculos familiares e comunitários. É um trabalho contínuo, realizado com compromisso e dedicação para atender cada vez melhor as famílias anchietenses.
1: Rosângela, vocês aí da Anchieta também estão com inscrições abertas para os interessados em participar dos grupos do PAIF.
2: Sim, em Anchieta também estamos com as inscrições abertas para os interessados em participar dos grupos do PAIF. É uma iniciativa muito importante da Secretaria Municipal de Assistência Social, pois proporciona um espaço de acolhimento, diálogo, orientação e troca de experiências entre as famílias. O PAIF busca fortalecer os vínculos familiares e comunitários, prevenir situações de vulnerabilidade e contribuir para que as famílias conheçam e tenham acesso aos seus direitos e às políticas públicas. Quero aqui aproveitar e convidar as famílias de Anchieta a participarem. Os grupos são momentos muito especiais de convivência, aprendizado, fortalecimento. A assistência social está de portas abertas para acolher e caminhar junto com as nossas famílias.
1: Obrigado às informações de Rosângela Dondorfer, ela que é a secretária de Assistência Social de Anchieta. Jonathan William, repórter Rádio Cedro FM.
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0: 15 horas e 23 minutos. Vem chegando aí a Ana Castela.
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1: 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E a gente ouviu aí na programação a Ana Castela. 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
1: A Secretaria Municipal de Saúde de São José do Cedro comunica que a vacina contra a gripe H1N1 está disponível para toda a população do município no posto de saúde.
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1: 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Município iniciou novo grupo para ajudar fumantes a abandonar o cigarro. A campanha é realizada pela Prefeitura de Anchieta e a informação é da enfermeira Patrícia Campana. A Secretaria Municipal de Saúde iniciou nesta semana mais um grupo de combate ao tabagismo. A ação faz parte da estratégia de controle e cessação do tabagismo do SUS e tem como objetivo oferecer apoio às pessoas que desejam parar de fumar. O município já realizou outros grupos em anos anteriores e mantém, em média, 2 encontros por ano, sendo um no primeiro semestre e o outro no segundo semestre. O novo grupo começou no dia 10 de setembro e terá encontros até o mês de novembro, com reuniões realizadas à noite a partir das 19 horas. As inscrições ainda estão abertas para os moradores interessados em participar. Para fazer parte do grupo, é necessário procurar a Secretaria Municipal de Saúde de Anchieta e realizar a inscrição. 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

0: 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E nós ouvimos aqui na programação agora, Melim, ouvi dizer, também teve Capital Inicial, Música Urbana, e a primeira foi o Armandinho, Eu Sou do Mar, sempre no oferecimento de Gás Menino. 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
2: 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E nós ouvimos o Projota, Ela Só Quer Paz, também teve o Jota Quest, Na Moral, num oferecimento de Mobile 46. 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
1: E essa é a música com mais emoção aqui na Cedro FM, Cedro Show na tarde, no oferecimento de Marcon Supermercados, Deck 66, Luizinho Pneus, Mecânica Houston, Farmácia São Rafael e Parisotto, Instalador e Decor. 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
1: Na sequência vem chegando aí Nenhum de Nós. Vou deixar que você se vá. 16 horas, 7 minutinhos.

0: E esse foi o Nenhum de Nós. Vou deixar que você se vá. 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
0: 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Informações chegando com o repórter Jonathan William.
3: Estamos em contato nesse momento na programação da tarde com Maristela Girardi, secretária de Cultura e Turismo aí do município de Palmassola. Ela está com a gente para falar sobre o evento realizado na semana passada, dentre tantos eventos que a gente já conversou aqui, inclusive, alusivo à Semana Cívica. Palmassola realizou uma mateada do cooperativismo, mateada da cooperação, com a participação da população palmassolense, da administração, e também, claro, das cooperativas do município. Falamos com a Maristela sobre isso. Como está, como foi a realização desse evento, secretária? Você certamente muito orgulhosa dessa toda semana cívica que foi preparada com muito carinho aí em Palmassola. Boa tarde.
4: Boa tarde, Jonathan. Boa tarde a todos que nos ouvem pela rádio. É um prazer estar aqui novamente. E você usou a palavra correta. Estou muito orgulhosa de tudo o que aconteceu na Semana da Pátria aqui no município de Palmassola. Nós que trabalhamos em conjunto, né? Essa é uma marca da administração Márcio Nice, né? As secretarias, elas colaboram umas com as outras e isso faz com que qualquer evento que a gente vá realizar, ele não se torne tão pesado para organizar, para trabalhar, e o alcance, o ganho, ele sempre é maior. Então nós trabalhamos em conjunto, né, com a Secretaria de Saúde, com a Secretaria de Educação na parte da organização da Semana da Pátria, assistência social, enfim, todas as secretarias se uniram, fizeram um pouquinho cada uma e teve esse grande momento aqui para Palmassola, que foi a Semana da Pátria. Em especial a mateada da cooperação, que aí sim a gente contou com as entidades do nosso município, que sempre são parceiras, que sempre são um exemplo de munícipes de Palmassola, que sempre se envolvem. Enfim, as cooperativas todas estiveram ali na Rua Coberta, colaborando com esse momento e engrandecendo também esse momento que foi a mateada da cooperação. Além das cooperativas, nós também tivemos a parceria dos feirantes, a nossa feira de produtos locais, que uma vez por mês, sempre na primeira sexta-feira do mês, acontece na nossa Rua Coberta. E essa vez, então, né, no mês de setembro, parceiros que são, resolveram fazer então no sábado, engrandecendo também o nosso evento. E além disso, fico muito feliz em falar que foi a primeira roda de gaita e de viola que a gente realizou junto com a mateada, né? Onde vieram vários artistas, pessoas da nossa comunidade que amam a música raiz, que amam a boa música. Então, por ali passaram mais de 25 cantores, violeiros, gaiteiros das diversas idades, estiveram ali cantando com a gente. Também tivemos a parceria da nossa rádio comunitária nesse momento, também transmitindo ao vivo. Enfim, é como eu falo, foi uma somatória de forças, né? Cada um fazendo um pouquinho, e a gente conseguiu deixar aquela tarde de sábado tão gelada, bem quentinha também com a parceria das nossas herbateiras aqui da cidade. Então essa é uma característica de Palma Sola, essa união, essa vontade de fazer acontecer. Sempre a gente está à frente de eventos onde a gente precisa e conta sempre com a colaboração das pessoas, né? Tanto na participação quanto também trabalhando, né? E a gente teve uma feliz... ficamos felizes, né, com a participação das pessoas, não só ali que vieram, que passaram por ali, como também as pessoas que nos ajudaram a construir então esse dia. Quero agradecer imensamente a cada um, né, já citados aqui, e agradeço mais uma vez, né, esse espaço que a rádio tem sempre nos dado para falar das coisas bonitas que acontecem aqui em Palma Sola e que eu sempre tenho muito orgulho em vir aqui e falar para vocês. Um grande abraço a todos e até a próxima.
5: Muito obrigado às informações de Maristela Girardi, secretária de Cultura e Turismo do município de Palma Sola. Geronto Wiener, repórter Rádio Sandra FM.
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0: esse é o Nativos, desculpa, tchê. Também ouvimos Nando Reis, Sutilmente, a primeira foi o Fala Mansa, O Chuva. Participação também do Marcelo Falcão.
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0: 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Psicóloga reforça que prevenção ao suicídio deve ser trabalhada durante todo o ano. A informação é da psicóloga de São José do Cedro, Ana Paula Bianchini. O dia 10 de setembro é marcado pela prevenção ao suicídio e integra as ações do Setembro Amarelo, mês dedicado à conscientização sobre a saúde mental. Destacou que o cuidado com a saúde mental deve acontecer durante o ano todo e não somente no mês de setembro. Segundo a profissional, o tema precisa ser tratado com seriedade e delicadeza, considerando as diferentes situações que podem afetar o bem-estar emocional das pessoas. 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

0: também um Melim com a música Somos, no oferecimento de Alve Produtos. 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FM. 16:43, hora certa. 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
0: E E esse é o Seu Jorge, Mina Feia.

0: E esse foi o Reação em Cadeia com a música Confiança. Também ouvimos o Acústicos e Valvulados, Fim de Tarde com Você. E a primeira foi a Ana Laga, Já Sei Namorar, também com a participação de Matheus e Cauã, num oferecimento de Luizinho Pneus, que conta com serviços de alinhamento e geometria computadorizada. 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
0: E essa é a música com mais emoção aqui na Rádio Cedro FM. Esse é o Cedro Show na tarde desta sexta-feira. Agora 17 horas e 12 minutinhos, 17 graus em São José do Cedro, umidade relativa do ar 90%. E esse é o Cedro Show na tarde até às 19 horas, tocando muita música e passando muita informação no seu rádio.
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0: Vem chegando aí, Leandro e Leonardo. Cadê você? 17 horas, 13 minutinhos.

0: Cadeira Cativa, Zé Neto e Cristiano. Também ouvimos o Leandro e Leonardo, Cadê Você? 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
0: 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Informações com o repórter Jonathan William.
2: Nós estamos de volta na programação da Rádio Cedro FM, em contato com Elmar Rentes, presidente do Lions Clube aqui de São José do Cedro. E o assunto é o 6º Festival da Pizza. Amanhã, sábado, acontece aqui no nosso município esse evento que vai se tornando tradicional e que, claro, tem a fundamentação de alencar recursos para essa instituição que presta trabalhos voluntários aqui no município. Elmar, primeiramente, fala um pouquinho como é que são os preparativos. Como vocês estão vendo essa 6ª edição, atingindo a expectativa? Boa tarde.
3: Boa tarde, Jonathan. Boa tarde aos ouvintes. Essa 6ª edição do Festival da Pizza já é um sucesso. Já estamos com praticamente todas as fichas vendidas, né? E a gente tem que aproveitar esse momento para agradecer a sociedade pela compreensão, pelo entendimento e pela ajuda que isso tem feito para com o Lions Clube de São José do Cedro, para que possa possibilitar o atendimento dentro daquelas necessidades a qual o Lions se propõe. Sempre em função da ajuda, do serviço, do servir, do ser útil e fazer o bem para a comunidade.
2: Falando especificamente do festival, ainda você falou quase todas comercializadas, mas ainda há fichas para quem tem interesse em adquirir, onde pode conseguir, valores também.
3: Hoje nós temos algumas fichas ainda junto com a Udila no Feirão Vemar, que fica em frente ao antigo Mercado do Marcão, ao valor de R$ 40 a ficha, mas tem muito pouco, deve ter em torno de 15 a 20 fichas ainda para serem comercializadas. Há de se informar também nesse momento que os recursos arrecadados, quando se faz um evento, o Lions faz algum evento, alguma promoção que venha a angariar fundos, toda a promoção ela já tem o destino para onde que vai esse lucro. E nessa feita do 6º Festival das Pizzas, parte desse recurso arrecadado vai para o hospital do nosso município. Todos nós sabemos quando um paciente está internado, tem aquele quadro com a ficha técnica na cabeceira da cama. Hoje o nosso hospital tem esse quadro em PVC, numa forma muito rústica ainda, e nós, até por uma solicitação do pessoal da direção do hospital, solicitaram essa parceria. Então nós estamos pegando e estamos adquirindo para todos os leitos do hospital uma tabela em vidro, onde estarão constando os dados do paciente, aquilo que normalmente o médico usa, o hospital usa para identificar o leito. Então, as pessoas podem chegar lá, vão ver a partir dos próximos dias, um quadro, né, de identificação, com um símbolo do Lions Clube presente nesse hospital, né?
2: Elmar, e para essa edição, vocês têm contabilizado quantas unidades de pizza vocês comercializaram?
3: Nós temos um total de 840 pizzas, né, que vão ser colocadas à disposição. A sociedade entendeu, de fato, que no momento em que ela adquire a pizza, ela além de pagar o valor da pizza, ela faz uma doação para a instituição Lions Clube. Isso que é importante que a sociedade entenda. Nós temos o trabalho do Lions Clube de São José do Cedro Renascer. Nós já atendemos mais de 5 mil pessoas com aparelhos ortopédicos. É uma quantidade muito alta. Nós temos aparelhos ortopédicos à disposição, praticamente todo tipo de aparelho a gente tem, a não ser aqueles mais sofisticados, eletrônicos ou elétricos, mas aquele aparelho físico, né, a gente tem para proporcionar uma melhor recuperação, uma melhor qualidade de vida para as pessoas que são usuárias.
2: E questão da entrega, quem comprou a ficha já observa daqui que tem os dados ali, as informações que precisa, né? Mas para quem quiser retirar amanhã, como vai funcionar, o horário também da retirada, onde, esses detalhes.
3: É bem lembrado, Jonathan, amanhã a partir das 10 horas e 30 minutos na EV Vistorias, que fica ali próximo à Praça do Ginásio, próximo ao posto do centro da cidade, né? Mas se for pela Praça da Cidade tem... vai estar bem fácil de se localizar ali. Ali onde é que tem as vistorias dos veículos, emplacamentos, esse tipo de situação aí, pode procurar que a nossa turma lá vai estar lá. E já eu, como presidente do Lions Club, quero aproveitar esse momento, que a nossa metodologia de trabalho que a gente tem dentro do Lions, nós temos os nossos companheiros que pegaram junto. Nós temos a coordenação da equipe, das pizzas, temos a comissão das pizzas encabeçada pelo presidente Carlinhos Jungues e toda a equipe dele que estava trabalhando. Mas assim, todo o companheiro Léo, todo o companheiro Lais, todo o companheiro do Clube dos Leãozinhos estão junto conosco. Então, obrigado Léo Clube, obrigado o Clube dos Leãozinhos e principalmente obrigado a todos os companheiros do Lions Clube pelo empenho.
2: Valeu. Obrigado, Elmar, pela participação com a gente na programação da tarde. Amanhã, então, a entrega das pizzas aí do Festival da Pizza do Lions Clube, a sexta edição. Jonathan Wira, repórter Rádio Cedro FM.
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0: Esse foi o Panda Corpo Nu.
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0: 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Programa Reconstrói libera até R$20 mil para agricultores atingidos. A informação é do extensionista da Ipagre de Princesa, Leandro Hibner. O programa Reconstrói passou a atender agricultores de Princesa que tiveram prejuízos provocados pelos temporais de granizo registrados nas últimas semanas. Por meio do programa, os produtores podem acessar recursos do Fundo Estadual de Desenvolvimento Rural de Santa Catarina, com financiamento de até R$20 mil. O pagamento pode ser realizado em até 5 anos, sem juros e com possibilidade de rebate para os agricultores que quitarem as parcelas dentro do prazo estabelecido. O recurso pode ser utilizado na recuperação de telhados, de casas, galpões e outras estruturas danificadas. 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
0: Rio Negro e Solimões, a gente se entrega.

0: Esse é o Christian Ralph de Cara Cheia. Sexta-feira, dia de Cara Cheia. Também teve Rio Negro e Solimões. A gente se entrega. 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Centro. 17 horas 44 minutos, hora certa. 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
4: 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Também está por aqui a 32ª Kerb Fest e a 9ª edição da Tripa Recheada.
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4: 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E na sequência vem chegando aí Gilberto e

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0: E essa é a Simone Mendes, Direitos Iguais. E também ouvimos o Eduardo Costa, Imagina Eu. E a primeira foi Cadeira Cativa, Zé Neto e Cristiano. 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E quem está chegando por aqui agora é o repórter Jonathan Williams.
1: Nós estamos de volta na programação da Rádio Cedro FM e estamos em contato nesse momento com o Vilmar Friedrich, membro da comissão organizadora da 32ª edição da Kerb Fest, também a 9ª edição da Tripa Recheada, para nós falar um pouquinho sobre a organização, valores, comercialização. E o primeiro assunto, claro, é a organização, Vilmar, como estão os preparativos, adentrando já os ritos finais de preparação para essa tradicional festa. Boa tarde.
2: Boa tarde a todos os ouvintes da Cedro FM. Realmente estamos aí nos últimos preparativos para mais uma edição, né, da Quero Fest. E para nós sempre é uma alegria, né, para a comunidade toda estar nos organizando para bem receber a todos, né, que todos os anos vêm prestigiar nosso evento. E também quem nunca teve, né, venha visitar e que sinta bem em meio aos nossos pavilhões lá, seja bem servido.
1: E como está essas questões agora se aproximando da data, né? Tem espaço já para você falar da data da realização do evento, mas, como falei, né, agora começa essa parte de preparação final, um planejamento que inicia sempre, termina uma festa, já começa para o próximo ano, né?
2: É, exatamente, né? Então agora já estamos partindo para a semana, então próximo fim de semana, 19 e 20, então nós temos a nossa evento, né? Nos últimos preparativos, tanto na parte de ornamentação, né, como semana que vem, então, começam os preparativos da parte dos pratos típicos, né, da culinária, né, que é servido nesses dois dias do evento. E também temos trabalhos, né, como manutenção de alguns objetos, né, que precisam ser feitos, né, alguns consertos. E também temos um trabalho amplo em questão de estacionamento, né. Este ano nós ampliamos mais o estacionamento ao lado do clube, então para dar também mais conforto para todos os visitantes. Também vamos estar iluminando ele. E também colocando aqui que o estacionamento então é gratuito e com segurança, né? Então vamos ter seguranças, né? Organizando o estacionamento e cuidando também para bem zelado os carros, né? De todos que vão lá nos prestigiar.
1: E os atrativos de quem vai se fazer presente, banda, chope, o que tem de melhor das festas alemãs teremos na Kerb desse ano?
2: Exatamente, né? Então nós temos, na parte culinária, nós temos então a janta no sábado e no domingo nós servimos almoço. Chope nós temos da Lasberger, né? E então temos muitos pratos típicos, como saladas típicas, as cuca alemã, churrasco, então vai ser de carne de gado e porco, e também não pode faltar a tripa recheada, que também já é uma tradição, né, na nossa festa, e estamos agora na nona edição.
1: Seria o Spritwurst ou não?
2: Não, seria a tripa recheada.
1: É um pouco diferente.
2: Isso. O Spritwurst também faz parte dos lanches.
1: Também.
2: Daí.
1: Tem também.
2: Tem nos lanches também, tem.
1: O alemão que é tradicional conhece o nome, né? Conhece bem. Falando sobre o dia do show, o dia principal da atração, claro, tem a, como você falou, no sábado então acontece esse, a tripa recheada, e no domingo então, ou é no sábado à noite também, como que é a organização?
2: Ela é servida a tripa recheada tanto na janta de sábado como no almoço de domingo, né?
1: Nos dois dias.
2: Isso.
1: E a banda para Kerb?
2: A banda então, nós temos esse ano o Fritz 4, né? Vai estar animando tanto sábado como domingo, né? Então fica o convite a todos, né? Tá prestigiando. E quem conhece a banda já sabe que ela é uma banda típica alemã e que anima muito, né, os eventos. Inclusive, ela já teve a oportunidade de estar tocando uns anos atrás a Kerb. Então, a pedido de muitos, ela está retornando novamente.
1: E a questão dos horários também, a abertura aí, quando será servido o jantar do sábado, o almoço do domingo?
2: Nós temos então a cariata saindo às 18 horas de Princesas, no sábado, né? E rumo à nossa comunidade. Então, às 19 horas, nós temos lá a abertura oficial com sangria do primeiro baril. E às 20 horas, então, estaremos servindo a janta, né? Logo após a janta, então, haverá apresentações de grupos folclóricos. Inclusive, já temos mais de 10 grupos confirmados, né, de municípios vizinhos. Inclusive, o do município de Princesa também vai estar se apresentando. E, na sequência, então, teremos um baile, né, lá pelas 23 horas, né, animado pela banda Fritz 4. No domingo, então, nós estamos cedo já lá, organizando e recebendo o pessoal, né? E ao meio-dia, então, será servido o almoço, né? Típico, né? Com todos os pratos típicos da Kerfest. E às 13h30 também haverá apresentações de danças folclóricas, né, do grupo do município. E logo após, matiné, se encerrando às 18 horas, então, as festividades.
1: E para aquelas pessoas interessadas que não adquiriram as fichas, também aqui fica a sugestão, você que quer se organizar com os amigos, comprar um baril de chope também, tem essa possibilidade, espaço para você também trazer o contato aí.
2: Exatamente, é muito interessante estar reservando o baril de chope, né, tanto para o sábado como para o domingo, para a gente organizar a questão da instalação das chopeiras e também a questão do almoço e da janta também para a comunidade estar se organizando. Então aqui eu passaria o contato do Admilson, que é o 984-325801. Está entrando em contato com ele para estar fazendo essa reserva ou outras informações, né, sobre o evento.
1: Isso tanto da ficha, do almoço, da janta, como também para o chope.
2: Isso, exatamente, né? Só lembrando então também que a gente trabalha sempre com valores bem acessíveis. O ingresso do baile é R$30. Somente na hora, né? Não tem antecipado, né? Então é um valor bem acessível. E no domingo, quem almoçar na festa não paga ingresso para o matiné. E quem vier só para o matiné à tarde, então o valor será R$15 o ingresso.
1: E os valores do jantar e do almoço?
2: São R$45 antecipados.
1: R$45 antecipado, tanto para o sábado como para o domingo.
2: Isso.
1: Obrigado às informações de Vilmar Friedrich, membro da comissão organizadora da 32ª edição da Kerbfest e também a 9ª edição da Tripa Recheada. No próximo final de semana, essa grande festa acontecendo aqui no nosso município. Jonathan Winner, repórter Rádio Cedro FM.
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0: Chitãozinho e Chororó, página de amigos. 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
0: A Secretaria Municipal de Saúde de Guarujá do Sul comunica que a vacina contra a gripe H1N1 está disponível para toda a população do município no posto de saúde. E a Associação Ipiranga Futebol Clube convida todos os associados para a Assembleia Geral Ordinária no dia 28 de setembro, às 19 horas e 30 minutos, na sede social da Associação Ipiranga, na Rua Maranhão.
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0: 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Liquida Cedro amplia atrações e reúne veículos, implementos e instituições bancárias. A informação é do secretário de administração de São José do Cedro, Claudemir Bezing. A edição deste ano do Liquida Cedro terá como novidade a utilização de espaços externos para empresas de automóveis, motocicletas e implementos. Instituições bancárias também estarão presentes, possibilitando que os visitantes tenham acesso a opções de crédito durante as negociações. O evento será realizado pela primeira vez no Parque de Exposições, que oferece uma estrutura ampla para receber os expositores e o público. Além das oportunidades de compras, a programação contará com apresentações musicais durante o sábado e o domingo. A iniciativa busca valorizar artistas do município e da região, além de oferecer entretenimento para as pessoas que visitarem o evento. 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
0: E agora é a vez do Gustavo Lima, Bala Alojada.

E esse foi o Zezé, irmão da lua, amigo das estrelas, Zezé de Camargo. Também teve Bala Alojada, Gustavo Lima. E a primeira do bloco foi Direitos Iguais, Simone Mendes. 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

0: Ti.
1: Você sabe que o bar...
2: Eu sei.
1: Ele merece uma declaração.
2: Eu sei, eu sei.
3: No bar quando eu chego já sou bem tratado. 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

0: Guilherme Benuto, se declarando pra todos os botecos do Brasil. Aô! A gente ama esse lugar, rapaz.
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0: Mi Benuto, essa é a declaração pro bar. Ouvimos também nesse bloco Rick Renner de Barretos, a Nashville, e a primeira foi Jorge Mateus, Cheirosa.
1: Mais seu beijo vai ter...
0: 18 horas 57 minutinhos, e esse foi o Cedro Show na tarde desta sexta-feira, dia 11 de setembro. 17 graus em São José do Cedro, umidade relativa do ar 92%. Vem aí a voz do Brasil.
1: Eu ainda vou na boca.
0: E a saideira de hoje é o Litrão. Boa noite, boa noite.
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2: Olá, boa noite.
1: Boa noite para você que nos acompanha em todo o país.
2: Sexta-feira, 11 de setembro de 2026.
1: Vamos ao destaque do dia.
2: Inflação de agosto fica negativa em 0,32%, segundo o IBGE.
1: Redução do índice foi impulsionada por setores de habitação, transportes, alimentação e bebidas.
2: Conab aponta queda de valor de produtos da cesta básica. Graziele Bezerra.
3: Os maiores descontos ficaram com a batata inglesa, cenoura, cebola, tomate, ovo de galinha e café moído.
1: Dia do Cerrado.
2: Dados do DETER mostram queda de 19% do desmatamento no mês de agosto em relação ao mesmo período do ano passado.
1: E o levantamento aponta que 51% do Cerrado é considerado prioritário para a segurança hídrica do Brasil. Gabriela Noronha. E educação.
2: Estudantes do ensino médio têm até 15 de setembro para se inscrever na Olimpíada Nacional de Empreendedorismo. Natália Koslick.
4: A competição começa no dia 18 de setembro com uma prova online. As questões envolvem raciocínio lógico, inovação e empreendedorismo com situações do cotidiano.
1: Hoje na apresentação da Voz do Brasil, eu, Mariana Jungmann e Nazi Brum.
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1: A pesquisa mensal do IBGE, divulgada hoje, mostrou uma queda de 0,32% na inflação oficial do país no mês de agosto.
2: Impactaram o resultado descontos na conta de luz, nas passagens aéreas, nos preços de combustíveis e de alimentos.
3: O Índice Nacional de Preços ao Consumidor Amplo, que mede a inflação oficial do país, teve queda de 0,32% em agosto. O valor ficou 0,39 ponto percentual abaixo. Registrado em julho. Os grupos que exerceram maior impacto sobre o resultado foram habitação, transportes, alimentação e bebidas e comunicação. Em relação à habitação, Fernando Gonçalves, gerente do IPCA, explica que um fator que influenciou foram os descontos na conta de energia elétrica.
5: Aquele registrado no grupo habitação veio da contribuição de menos 0,33 pontos percentual de energia elétrica residencial, que recuou 7,63% no mês, em decorrência da incorporação do bônus Itaipu, creditado nas faturas emitidas no mês de agosto.
3: O preço dos alimentos também recuou em agosto. Os maiores descontos ficaram com a batata inglesa, cenoura, cebola, tomate, ovo de galinha e café moído. A tendência de queda foi confirmada por um levantamento realizado em parceria com a Conab, Companhia Nacional de Abastecimento. De acordo com a diretora de Política Agrícola e informação da companhia, Nayara Andreoli Bittencourt, a queda no preço desses itens influencia o valor da cesta básica no país.
6: O custo da cesta básica caiu em 25 das 27 capitais pesquisadas pela Conab e alguns alimentos importantes na mesa dos brasileiros contribuíram para esse resultado. O café e o tomate tiveram queda em 23 capitais, o feijão carioca ficou mais barato em 19 e o açúcar em 16 capitais. Boa parte desses alimentos tem a queda relacionada ao aumento da oferta e ao avanço das safras desses produtos.
3: Pão francês e óleo de soja, por outro lado, registraram variações acima de 2%, de acordo com o levantamento da Conab. Os preços mais altos são explicados pelo aumento da demanda global por esses itens, além dos possíveis efeitos climáticos do El Niño sobre a safra 2026-2027.

0: 23 de outubro.
1: Mas, antes de seguir para o Amapá, o Preve Barco estará em Chaves, no arquipélago do Marajó, no Pará, de 14 a 25 de setembro.
0: Não é necessário realizar agendamento prévio. O atendimento ocorre por ordem de chegada durante a permanência da embarcação em cada localidade.
1: Estudantes do ensino médio de todo o Brasil têm até 15 de setembro para se inscrever na primeira edição nacional da Olimpíada Nacional de Empreendedorismo.
0: O evento é individual e gratuito.
1: E os finalistas vão participar de uma imersão em empresas parceiras do projeto.
2: A competição começa no dia 18 de setembro com uma prova online de caráter diagnóstico. As questões envolvem raciocínio lógico, inovação e empreendedorismo com situações do cotidiano. Os 100 mil estudantes com melhor desempenho avançam para a segunda fase, marcada para 9 de outubro. Nessa etapa, a prova será dissertativa e os estudantes deverão desenvolver propostas de soluções e modelos de negócios. Os 100 melhores colocados no ranking nacional serão selecionados para a fase final. O secretário nacional de Inclusão Socioprodutiva, MEIS e Cooperativismo, do Ministério do Empreendedorismo, da Microempresa e da Empresa de Pequeno Porte, Danilo Cabral, disse que...
3: Um trabalho. Essa imersão vai durar 3 dias, onde aí sim os alunos já terão que apresentar um produto, um plano de negócio e disso sairá 27 finalistas.
2: Além das provas, a programação prevê atividades de formação para estudantes, professores e escolas participantes. A etapa nacional será realizada em Brasília, no dia 10 de dezembro. As inscrições são gratuitas e podem ser feitas pela internet até 15 de setembro. O endereço é one.ufma.br. Com locução de Natália Koslick, reportagem Pablo Mundim.
0: O uso da biometria digital ou um reconhecimento facial já faz parte da vida das pessoas hoje em dia.
1: Seja para fazer uma transação bancária ou para acessar o gov.br, por exemplo, esse tipo de procedimento agiliza o acesso a serviços e informações, protegendo os dados dos usuários.
0: Vamos saber como esses dados são armazenados e que cuidados extras podem ser tomados no ambiente digital.
4: Fazer uma selfie, aquela foto de si mesmo, virou rotina não só para as redes sociais. Também é com ela que é possível acessar portarias de prédios, desbloquear o celular, abrir aplicativos bancários ou entrar no portal gov.br, por exemplo. A biometria facial e a digital, aquela que lê as impressões digitais, estão presentes no dia a dia do cidadão. A tecnologia confirma a identidade do usuário em segundos e cria uma camada extra de proteção. Laerte Peota de Melo, professor da Universidade de Brasília e especialista em cibersegurança, explica que há diferenças nos sistemas biométricos de acordo com a finalidade.
5: Tanto os bancos quanto sistemas assim, que a gente chama de sistemas críticos, eles têm um sistema biométrico muito mais eficiente. Ele é diferente do que a gente usa no celular, no nosso dia a dia. A biometria que você usa no celular é para acessar os seus dados que estão no seu aparelho. Então são sistemas bem diferentes.
4: A biometria digital analisa os padrões únicos dos dedos das mãos. Já o reconhecimento facial mapeia pontos e contornos do rosto, como a distância entre os olhos e o formato do queixo. No Brasil, a biometria é classificada como dado pessoal sensível pela Lei Geral de Proteção de Dados. As empresas são obrigadas a explicar o motivo da coleta, armazenar os dados de forma segura e excluí-los quando não forem mais necessários. Gustavo Henrique de Souto Silva, subsecretário de Planejamento e Tecnologia da Informação do Ministério das Comunicações, explica que essas informações são protegidas.
6: Quando a gente fala de segurança e as pessoas têm esse medo daquele dado vazar, é que esses dados, eles são muito bem protegidos, são criptografados. E assim, não é qualquer pessoa ou empresa que tem acesso a isso. E esses dados não é disponível, acessível de forma indiscriminada. Então, eles têm um controle de acesso.
4: E alguns procedimentos simples podem ajudar a proteger a identidade e os dados sensíveis no ambiente digital. como ativar a verificação em duas etapas em suas contas, usar um gerenciador de senhas para armazenar os dados e proteger o chip do seu celular nas configurações do telefone. Reportagem Luciana Colares de Holanda.
1: A identificação biométrica virou política nacional pelo Ministério de Portos e Aeroportos. O objetivo é modernizar o controle de acesso e ampliar a segurança nos sistemas de transporte do país.
0: A iniciativa padroniza o uso de tecnologias como reconhecimento facial e digital em aeroportos, portos, instalações portuárias e hidrovias.
1: E a biometria deixa o sistema nos aeroportos mais moderno, mas tem coisas que só dependem do ser humano para a viagem ser mais tranquila, como disciplina e educação.
0: Tumultos, brigas ou até mesmo piadinhas fora de hora em aeroportos ou aviões podem causar um verdadeiro transtorno para muitas pessoas, como atrasos de voos e até pousos de emergência.
1: Agora, os passageiros que não respeitarem as regras serão penalizados com multas altas e podem chegar a ficar proibidos de viajar por até um ano.
0: E para alertar os viajantes sobre essas mudanças, o Ministério de Portos e Aeroportos lançou a campanha Parece Exagero, é Segurança.
7: O passageiro indisciplinado é aquele que comete atos que violam e comprometem a segurança, a tranquilidade e a dignidade de outras pessoas. O analista de marketing João Gabriel Palhão conta que já presenciou um desses atos, que provocou atrasos e estresse nos passageiros.
8: Vindo aqui para Brasília mesmo, presenciei isso com um caso de notebook. Desde o início do voo, a comissária já avisou para que ela passasse perto, o cara tirava, mas sempre voltava. Então foi o voo inteiro dando trabalho.
7: A campanha Parece Exagero, mas é Segurança foi motivada pelo aumento de episódios envolvendo passageiros indisciplinados a bordo das aeronaves e nos aeroportos do país. Segundo o Ministério de Portos e Aeroportos, o Brasil registrou 881 casos de indisciplina no transporte aéreo entre janeiro e junho de 2026. Desse total, 154 episódios poderiam comprometer de forma grave a segurança operacional. A assistente social Maria Bezerra afirma que essas atitudes prejudicam muitas pessoas.
9: A gente pode perceber em vários voos problemas com um ou outro passageiro, ou uma ou outra também, que pensam que o umbigo dela fala por todo mundo, não é? Então eu acho que é bastante interessante a gente pensar que um voo com mais de 100 pessoas, além de mim, todos têm direito. E uma pessoa não pode impedir o bem-estar das demais.
7: Além da campanha, a ANAC, Agência Nacional de Aviação Civil, definiu um conjunto de medidas para enfrentar situações que possam comprometer a segurança e o funcionamento das operações aéreas por causa de passageiros indisciplinados. Entre as punições estão a aplicação de multas, além de ter o direito de viajar suspenso por um ano. Como explica o superintendente de infraestrutura aeroportuária da Agência de Aviação Civil, Giovano Palma.
10: Então há uma multa de até R$17.500 para os casos graves. São aqueles casos de agressão do pessoal do balcão de check-in, agressão do pessoal que faz o controle de segurança, ou também informação falsa de bomba. E ainda nós temos os casos gravíssimos, que são aqueles casos a bordo da aeronave, em que há, por vezes, uma agressão ao tripulante, e que inviabiliza esse tripulante de continuar trabalhando dentro da aeronave. E se um tripulante, ele acaba por uma agressão não podendo trabalhar, isso afeta a segurança, principalmente no momento de emergência, que além da multa, pode haver um impedimento de voar por até 6 ou 12 meses, né?
7: As novas medidas passam a valer a partir de 14 de setembro. Reportagem Cleide Lopes.
1: Para saber mais sobre a Resolução 800 da ANAC, que cria regras para atos de indisciplina, acesse pareceexagero.com.br.
0: Isso estudantes que ingressaram em cursos presenciais de licenciatura este ano já podem se inscrever no PEDMEIA Licenciaturas.
1: O prazo vai até o dia 19 de dezembro, enquanto houver vagas.
0: Podem participar estudantes que tiveram pelo menos 650 pontos no Exame Nacional do Ensino Médio, Enem, e foram matriculados por meio do Sisu, ProUni ou Fies.
1: A bolsa é de R$ 1.050 por mês durante todo o curso. Desse valor, R$ 700 podem ser sacados todo mês e R$ 350 ficam em poupança.
0: As inscrições devem ser feitas pela plataforma Freire no site freire.caps.gov.br.
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1: Hoje vamos viajar até o sertão do Nordeste, no interior do Piauí.
0: É na Serra da Capivara que encontramos a maior quantidade de arte rupestre no Brasil.
1: Além do valor histórico, por lá é possível fazer trilhas, escaladas, passeios de bicicleta e até voos livres.
12: Sinônimo de fofura e tranquilidade, a capivara virou febre mundial. Maria Luísa Fukushima Rodrigues, de 5 anos, é fã desse animal que vive perto de lagos e rios em várias partes do país. Maria Luísa, qual é o seu bichinho preferido?
13: Capivara.
12: E por quê?
13: Porque eu gosto muito que ela me ensina a nadar, porque ela é bem fofinha.
12: Nas redes sociais, a capivara também virou fenômeno pop, com vídeos que mostram a rotina sociável dessas adoráveis criaturas. Capivara, capivara, capivara, capivara, capivara, capivara, capivara. O sucesso é tanto que a capivara ganhou um dia mundial, comemorado na próxima segunda-feira. E no Brasil, a fama do bichinho não é diferente. E hoje vamos conhecer um lugar que leva o nome da nossa estrela. No interior do Piauí, a arqueóloga Niede Guidon encontrou em 1979 um verdadeiro tesouro da história. Vestígios humanos de mais de 50 mil anos atrás. Mais de 1.300 sítios arqueológicos já foram catalogados na Serra da Capivara. São pinturas rupestres que registram cenas de caça, rituais, danças e outras atividades do cotidiano de povos que viveram na região. E para preservar toda essa história, foi criado o Parque Nacional da Serra da Capivara, no meio da Caatinga brasileira. Em 1991, o local entrou para a lista de Patrimônio Mundial da Unesco. Quem conta a história do desenvolvimento do local é a arqueóloga e pesquisadora Gisele Felice.
14: A ideia era fazer com que tivesse alguma coisa que pudesse gerar renda, melhorar a qualidade de vida das pessoas e, ao mesmo tempo, preservar o patrimônio cultural, que seriam sítios arqueológicos com as pinturas rupestres, que são magníficas, e preservar o patrimônio natural.
12: E quem vai visitar, é bom saber que tem bastante coisa para ver, hein? Como disse o professor de geografia e guia turístico Wilke Amorim Lopes.
15: Ele tem vários atrativos. Nós temos cânions, nós temos a fauna, nós temos a flora, temos as pinturas rupestres, que temos dois museus para proporcionar o turista, o visitante, ao conhecer o Parque Nacional Serra da Capivara. Nós temos também fósseis da megafauna. Há 12 mil anos atrás, existia animais da megafauna, preguiça gigante, mastodonte, macrauchenha, iriamas.
12: A história a olhos vistos. Foi o que o professor universitário de Recife, em Pernambuco, Raimundo Nonato Ferreira, teve a oportunidade de mostrar ao filho de 10 anos na Serra da Capivara.
15: Ele mesmo disse que foi uma experiência sem igual, inclusive algumas coisas que ele tinha visto na escola. E agora ele pôde ter a oportunidade de visitar as pinturas rupestres, ver esses rastros deixados há mais de 5, 10, 15, 50 mil anos pelo homem americano. E ele pôde ver, não só como foi descrito na sala de aula, mas pôde ver em loco. Então, assim, para ele foi uma experiência única.
14: pública.
9: Ficou curioso? Para conhecer mais sobre a história do parque, que fica no meio da Caatinga, a visita está aberta todos os dias das 6 da manhã às 6 da tarde. Mas atenção, a entrada no parque só é permitida com guia credenciado do ICMBio. Tudo para proteger a biodiversidade do sertão e o legado das pinturas rupestres. Eu sou a Raquel Mariano e até a próxima viagem.
1: E na próxima sexta-feira, nós vamos celebrar o primeiro Dia Internacional das Cavernas, comemorado oficialmente em 13 de setembro. Até lá!
0: E essas foram as notícias do governo federal.
1: Fique agora com as notícias do Poder Judiciário e do Congresso Nacional. Boa noite, um bom fim de semana.
0: A gente volta na segunda-feira, uma boa noite.
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16: Você vai ouvir agora notícias do Poder Judiciário.
17: STF homologa planos estaduais contra violações de direitos no sistema prisional.
18: Telegram detalha ações contra desinformação em plano para eleições.
17: FGTS completa 60 anos neste mês.
18: Boa noite, eu sou Leandro Bezerra.
17: Eu sou Walter Lima.
18: STF confirma planos de reestruturação do sistema penitenciário de 14 estados.
17: Os demais estados e o DF tiveram os planos validados, mas com ressalvas. Carolina Chaves.
19: Em 2024, o STF homologou o Plano Pena Justa, que prevê medidas para enfrentar problemas históricos do sistema prisional. A partir dessas diretrizes, estados e Distrito Federal elaboraram planos locais. Agora, o Supremo também definiu como será feito o monitoramento das ações. Os tribunais de justiça terão que padronizar os procedimentos e monitorar o cumprimento das medidas previstas. Os corregedores gerais de justiça deverão acompanhar a execução dos planos com o apoio dos grupos de monitoramento e fiscalização do sistema carcerário. As informações deverão ser encaminhadas ao CNJ pelos comitês locais. Juízes corregedores de presídios e magistrados responsáveis pelas varas de execuções penais também poderão auxiliar na fiscalização.
18: Telegram apresenta plano de conformidade para as eleições.
17: A medida faz parte das ações do TSE para o combate da desinformação. Guilherme Firmino.
20: Segundo o plano, a plataforma poderá remover materiais potencialmente ilegais, restringir ou excluir contas em desacordo com o plano e usar marcadores para alertar os usuários sobre possíveis fraudes ou conteúdos falsificados. A plataforma também pode fazer a moderação de grupos, contas, bots e canais, através de denúncias ou por um sistema de detecção interna. A empresa deixa claro que as medidas abrangem apenas as funcionalidades públicas do serviço. As comunicações privadas permanecem protegidas e não são monitoradas.
18: Lei que criou o FGTS completa 60 anos no domingo, 13 de setembro.
17: O fundo foi criado em 1966. Larissa Batista.
21: Há 60 anos, o FGTS funciona como uma rede de proteção para quem trabalha. O empregador deposita todo mês e, sem descontar do salário, o valor em uma conta vinculada. Esse dinheiro pode ser sacado nas situações previstas em lei, mas é preciso ficar de olho. Cerca de 1,5 milhão de empregadores devem juntos 11 bilhões de reais em FGTS. Por isso, você deve prestar atenção e conferir os depósitos todo mês pelo aplicativo Meu FGTS.
18: Justiça recebe denúncia e ex-deputado TH Joias torna-se réu por corrupção.
17: A denúncia foi apresentada pelo Ministério Público Federal. Vanessa Pereira.
22: A denúncia contra o ex-deputado estadual TH Joias e outras 4 pessoas foi recebida pelo Tribunal Regional Federal da 2ª Região nesta semana. De acordo com o MPF, o esquema envolvia a ocupação de cargos públicos, o vazamento de dados policiais e a facilitação de vantagens ilícitas. Além da condenação pelos crimes imputados, o MPF requereu ao tribunal a manutenção das medidas cautelares pessoais e patrimoniais fixadas pela Justiça. O tribunal manteve a prisão preventiva dos acusados, ordenou a transferência do ex-deputado para a Penitenciária Federal e deu aval ao compartilhamento de provas pessoas e uso de bens apreendidos.
18: Medida protetiva não pode impor à vítima de crime sexual o ônus de se afastar do acusado no trabalho.
17: Esta decisão é do ministro Antônio Carlos Ferreira, do STJ. Fátima Uchoa.
2: Inicialmente, a medida protetiva determinava que o acusado mantivesse distância mínima de 100 metros da vítima de crime sexual e não tivesse contato com ela, que trabalha na mesma instituição. Mas, devido à dinâmica profissional, o homem superior e hierárquico comparecia ao local de trabalho da mulher, o que a fazia se afastar das atividades para cumprir a ordem judicial. O ministro Antônio Carlos Ferreira ampliou a medida protetiva de urgência para proibir o investigado de ir ao local de trabalho da vítima. Segundo o ministro, a proteção legal não pode funcionar para obrigar a própria vítima a restringir atividades profissionais para não se encontrar com o investigado.
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18: A você uma boa noite.
17: Um bom fim de semana e até segunda-feira.
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5: Eu sou Humberto Pinheiro e estes são os destaques de hoje do Jornal do Senado, que começa agora. Projeto que autoriza trabalho com reciclagem a presos dos regimes fechado e semiaberto está pronto para votação. Sem aprovação pelo Congresso, 5 medidas provisórias perdem a validade. Congresso participa de campanha Setembro Amarelo de prevenção ao suicídio. Boa noite. Presos dos regimes fechado e semiaberto poderão trabalhar com reciclagem de materiais. É o que prevê um projeto que já foi aprovado pela Comissão de Meio Ambiente e agora está pronto para ser analisado pela Comissão de Constituição e Justiça. A proposta altera duas legislações para viabilizar o trabalho de pessoas presas na coleta e na reciclagem de materiais. Mais detalhes com o repórter César Mendes.
23: O projeto em análise na Comissão de Constituição e Justiça permite a participação de presos em atividades de limpeza urbana e de manejo de resíduos sólidos. Iniciativas que, segundo o autor, senador Sérgio Petecão, do PSD do Acre, vão contribuir para a ressocialização e para o desenvolvimento sustentável. O texto, aprovado pela Comissão de Meio Ambiente em junho, muda duas legislações para que isso seja possível. A Lei de Saneamento Básico, incluindo a possibilidade de que a triagem de resíduos seja realizada pelos condenados, e a Política Nacional de Resíduos Sólidos, para que o desenvolvimento de projetos de reciclagem por presos seja considerado como uma das iniciativas atendidas prioritariamente por linhas de financiamento público. O texto original previa ainda mudanças na Lei de Execução Penal, mas isso foi retirado da proposta sob a justificativa de que já existem normas legais que autorizam o funcionamento de oficinas de reciclagem nos presídios, como explicou o relator designado, senador Confúcio Moura, do MDB de Rondônia.
24: Devemos reconhecer que, pelo atual regulamento jurídico, não há vedação alguma para a implantação de oficinas de reciclagem de resíduos sólidos nas unidades prisionais, já existindo, inclusive, experiência nesse segmento.
23: Se for aprovado na comissão e não houver recurso para a votação no plenário, o projeto seguirá para a Câmara dos Deputados.
5: Entre meninas de 15 a 19 anos, o Brasil registrou mais de 289 mil partos em 2023. O dado foi divulgado pelo Ministério da Saúde e alerta para a gravidez na adolescência. Para prevenir a gestação nessa faixa etária, o Senado analisa um projeto de lei que torna obrigatória a veiculação de campanhas educativas sobre a prevenção da gravidez na adolescência e os riscos físicos e mentais relacionados ao aborto. A divulgação deve ocorrer no rádio, na televisão, nas redes sociais, nos cinemas, nas lojas de aplicativos e em jogos eletrônicos voltados para adolescentes. A iniciativa já foi aprovada pela Comissão de Direitos Humanos, onde contou com parecer favorável da senadora Damares Alves, do Republicanos do Distrito Federal. Ela pontuou a importância de incluir também o público masculino nas ações de conscientização sobre a gravidez entre os adolescentes. Atualmente, a proposta aguarda a análise da Comissão de Assuntos Sociais.
4: Estudos apontam que campanhas que incluem os meninos e as meninas são mais eficazes, pois promovem uma cultura de responsabilidade compartilhada, empatia e respeito mútuo.
5: Sem aprovação pelo Congresso, 5 medidas provisórias acabaram perdendo a validade. Entre elas está a que trata do novo Desenrola Brasil, programa do governo federal voltado à renegociação de dívidas de pessoas físicas. Repórter Pedro Pincer.
6: Entre elas está a MP do novo Desenrola Brasil, programa do governo federal voltado à renegociação de dívidas de pessoas físicas. Os devedores que participassem do programa teriam o CPF bloqueado em plataformas de apostas de cota fixa no prazo de 12 meses após a assinatura do contrato de renegociação. Para o senador Paulo Paim, do PT do Rio Grande do Sul, essa exigência era acertada.
7: Quem já está endividado não pode ser empurrado para um ciclo ainda mais grave de perdas, especialmente em um ambiente como o das apostas online.
6: Também perderam validade 4 medidas provisórias editadas pelo governo para reduzir os impactos econômicos dos conflitos no Oriente Médio. Uma delas destinava 14 bilhões e meio de reais para financiar a compra de veículos como caminhões, ônibus e micro-ônibus.
5: A fachada do Congresso Nacional está com uma iluminação especial até domingo, em apoio ao Setembro Amarelo, campanha de prevenção ao suicídio. A ação acontece na semana em que o assunto foi debatido no Senado. Reportagem de Yasmin Rodrigues.
8: A iluminação especial amarela do Congresso reforça a campanha Setembro Amarelo, que busca reduzir o estigma e estimular a procura por ajuda. Um dos requerentes foi a senadora Damares Alves, do Republicanos do Distrito Federal, que nesta quinta-feira, 10 de setembro, data nacional de prevenção do suicídio, presidiu uma audiência pública sobre o assunto na Comissão de Direitos Humanos.
10: O Congresso Nacional está fazendo sua parte. Nós estamos aprovando leis todos os dias sobre o tema. Será que são só leis que nós vamos ter que construir ou nós vamos ter que fazer entregas de políticas públicas efetivas? Mas esse é um tema que não depende só do poder público.
8: Para quem precisa de apoio, o Centro de Valorização da Vida oferece atendimento gratuito e sigiloso pelo telefone 188, 24 horas por dia.
5: Seu voto passa pelo Senado.
25: Meu nome é Marta Garski, eu moro em Brasília e eu gostaria de saber por que nessas eleições serão escolhidos 2 senadores.
5: Quem responde é o consultor legislativo Gilberto Guerzoni.
26: Marta, a nossa Constituição prevê que o Senado é renovado de forma alternada de 1/3 e 2/3. Então, a cada 4 anos, a gente elege senadores, alternadamente 1 senador e 2 senadores, uma vez que cada estado e o Distrito Federal tem 3 senadores. Então, neste ano, nós vamos escolher 2 senadores, porque há renovação de 2/3 da Casa.
5: 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E neste ano, fique atento. A votação é de 2 senadores e serão 2 votos para candidatos diferentes. Ou seja, é preciso escolher um candidato ou candidata, confirmar o voto e depois registrar o segundo voto para outro candidato. Se o eleitor digitar o mesmo número 2 vezes, o primeiro voto será considerado válido, mas o segundo será anulado. E tem outro detalhe importante. Na eleição para senador, não é possível votar apenas no número número do partido. O voto precisa ser dado a um candidato. Se o eleitor digitar somente o número da legenda, o voto será considerado nulo. Para não esquecer os números, o eleitor pode levá-los anotados em um papel no dia da eleição. O primeiro turno será no dia 4 de outubro. E para ajudar o eleitor a se informar, o Senado Federal preparou uma página especial com informações sobre as eleições. O conteúdo está disponível em senado.leg.br/eleições. Com edição de Paula Groba e trabalhos técnicos de Eliseu Caires, o Jornal do Senado fica por aqui. Acompanhe agora as notícias do Tribunal de Contas da União e da Câmara dos Deputados. Boa noite e um bom fim de semana.
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1: No dia 17 de setembro, o Tribunal de Contas da União realiza o workshop sobre golpes digitais que usam nome de órgãos públicos para enganar cidadãos. O encontro vai apresentar formas de prevenir e identificar fraudes, além de técnicas para retirar páginas e conteúdos falsos da internet. Os principais golpes em instituições públicas envolvem programas sociais falsos, fraudes em benefícios, cobranças indevidas e páginas falsas do gov.br. Os criminosos também usam e-mails, SMS e WhatsApp para enganar as vítimas. O workshop é voltado a profissionais e gestores da área de segurança da informação, tecnologia e comunicação, mas aberto a toda a população. A transmissão será pelo canal do TCU no YouTube às 15h. Saiba mais em tcu.gov.br.
0: TCU, fiscalização a serviço da sociedade. Jornal Câmara dos Deputados. Deputados aprovam projetos para estruturar e incentivar o futebol feminino.
9: Câmara dá preferência a candidato afastado do convívio familiar no ProUni.
0: Povos tradicionais deverão autorizar empreendimentos em seus territórios.
9: Boa noite. Avança na Câmara projeto que prevê autorização dos povos tradicionais à realização de obras e empreendimentos em seus territórios. A repórter Silvia Munhato traz mais informações sobre a proposta.
12: A Comissão de Amazônia dos Povos Originários e Tradicionais da Câmara dos Deputados aprovou o projeto que exige consulta prévia e autorização de povos indígenas, quilombolas e outras comunidades tradicionais antes do licenciamento de obras e empreendimentos que possam afetá-los. Pela proposta, os povos e comunidades tradicionais terão acesso prévio às informações sobre o empreendimento e seus possíveis impactos, com prazo adequado para análise e manifestação. O texto prevê ainda que as regras da consulta sejam definidas em conjunto com os grupos potencialmente afetados, respeitando suas tradições, idiomas e formas próprias de organização social. Em caso de divergência entre os moradores impactados e o empreendedor, prevalecerá a decisão da população afetada. A relatora foi a deputada Célia Chacriabá, do PSOL de Minas Gerais.
13: Nós estamos protegendo com esse projeto o direito mais sagrado, também o território e também a prevenção da saúde. A instalação desses aterros contamina os lençóis freáticos, provoca a insegurança alimentar, nutricional e também o adoecimento da população, provocando um verdadeiro ecocídio. Nenhum empreendimento desse porte pode passar por cima da identidade e do bem viver de nossos povos.
12: A versão original do texto apenas proibia a instalação de aterros sanitários em territórios de povos e comunidades tradicionais. A relatora, no entanto, ampliou o alcance da medida para abranger qualquer empreendimento capaz de provocar impactos diversos sobre essas populações. A relatora afirmou que a legislação já garante a participação desses povos, mas essas consultas nem sempre são respeitadas. Por causa da alteração do texto, o deputado Capitão Alden, do PL da Bahia, requereu que o projeto também seja analisado pela Comissão de Desenvolvimento Econômico. Segundo ele, as mudanças afetam a segurança jurídica dos processos de licenciamento. A proposta que condiciona a realização de empreendimentos em terras indígenas à concordância desses povos ainda deve ser analisada pelas comissões de Desenvolvimento Urbano e de Constituição e Justiça. Da Rádio Câmara de Brasília, Silvia Munhato.
0: Direitos Humanos.
14: Aí,
11: Podemos, do PT do Rio de Janeiro, defende a aprovação de projeto que cria uma política nacional para a população em situação de rua. Relator da proposta, ele afirma que um dos objetivos é combater a aporofobia, definida como medo, rejeição ou distanciamento em relação às pessoas pobres.
14: A aporofobia é um termo que poucas pessoas talvez tenham familiaridade com ele, mas é pavor aos pobres, isso é temor aos pobres, medo dos pobres, quer dizer, distanciamento dos pobres. E nós sabemos que há muitas pessoas empobrecidas no nosso país, a população em situação de rua, na última contagem que temos, ela chega a quase 350 mil pessoas no Brasil, e são homens e mulheres, nossos irmãos e irmãs, que merecem ser respeitados e que têm direito aos direitos que qualquer cidadão brasileiro tem.
9: Raymond pondera que a iniciativa busca não apenas assegurar direitos básicos, mas também promover uma mudança cultural que supere a aporofobia. O parlamentar reitera que quer garantir a dignidade da pessoa humana em todo o território nacional.
16: Segurança Pública.
11: Guilherme Derrite, do PP de São Paulo, defende a criação de regras para investigar crimes digitais e ampliar a cooperação entre órgãos públicos e plataformas. A ideia é compartilhar dados em casos de situação de emergência, como abuso sexual de crianças e adolescentes e maus tratos contra animais.
9: Guilherme Derrite também quer reforçar o combate aos crimes digitais com estruturas especializadas dentro das secretarias estaduais de segurança pública. O projeto do deputado estabelece regras de transparência para as plataformas e atualiza a legislação sobre a exploração sexual infantil na internet.
11: Sóstenes Cavalcante, do PL do Rio de Janeiro, apresentou o projeto que proíbe a venda de réplicas da carteira de identificação da pessoa com transtorno do espectro autista e de documentos semelhantes. Ele explica que o objetivo é evitar a fraude do documento de forma gratuita.
9: Sóstenes Cavalcante afirma que essa comercialização pode levar famílias a comprar documentos sem validade oficial, além de abrir espaço para o uso indevido de benefícios. O projeto do parlamentar prevê multa de R$ 1.000 a R$ 10.000, com valor dobrado em caso de reincidência.
11: Projeto de Luísa Erundina, do PSOL de São Paulo, determina que o crime de feminicídio nunca seja considerado crime militar. A deputada entende que esses casos devem ser julgados pela justiça comum, mesmo que o crime ocorra em quartéis ou envolva integrantes das Forças Armadas.
9: Luísa Erundina argumenta que o feminicídio é motivado pelo ódio e pela violência de gênero e não tem relação com a disciplina militar. Para ela, a medida garante que os acusados sejam julgados pelo tribunal do júri para evitar decisões corporativistas.
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0: Novas leis viabilizaram a Copa Feminina de 2027 e propostas aprovadas reforçam o protagonismo das mulheres no futebol. A reportagem é de José Carlos Oliveira.
1: A realização da Copa Feminina de Futebol e o fortalecimento do protagonismo das mulheres no esporte passam pelo Congresso Nacional. Deputados e senadores já aprovaram leis que viabilizam a competição prevista para 2027 e analisam várias propostas de incentivo permanente às jogadoras desde as divisões de base. Uma das leis, já em vigor, permite que as 8 cidades sedes da Copa deem isenção de ISS, Imposto sobre Serviços, para empresas envolvidas na organização do evento. Outra lei regulamenta direitos e deveres da União e da FIFA durante a Copa. A relatora do texto na Câmara, a deputada Gleisi Hoffmann, do PT do Paraná, destacou os reflexos positivos da competição para o Brasil.
2: Ao investir em um grande evento, cria empregos, estimula a economia do turismo e melhora a infraestrutura com o legado de obras. Contribuirá para o alcance de objetivos como viabilizar a entrega de infraestrutura esportiva e para esportiva e a fomentar a prática do futebol feminino em todas as regiões do Brasil.
1: A chamada Lei Geral da Copa Feminina traz regras sobre comércio nas áreas dos eventos, publicidade, exploração de marcas e imagens, concessão de vistos para trabalhadores estrangeiros, venda de ingressos, segurança pública e funcionamento de serviços durante a competição. A aprovação não foi unânime. O deputado Kim Kataguiri, do Missão de São Paulo, lembrou a Copa Masculina de 2014 para criticar o fato de o Brasil sediar outro evento da FIFA.
3: O discurso de que a Copa deixa infraestrutura, deixa legado é falacioso, a gente já escutou essa balela, não deixou nada. A FIFA vem, saqueia o país e depois vai embora.
1: O Brasil

0: O deputado Marcos Braz, do PSDB do Rio de Janeiro, tem proposta com foco nas categorias de base.
1: Obriga que escolinhas de projetos de futebol financiados com dinheiro público federal ofereçam turmas femininas. Não dá mais para o Estado financiar projeto esportivo que só enxerga o menino. Se tem verba pública, tem que ter vaga para a menina também. Assim que a gente forma a próxima Marta.
0: A ex-deputada Carla Aires, do PT de Santa Catarina, atualmente vereadora em Florianópolis, é autora de projeto de lei que cria o marco legal do futebol feminino. Da Rádio Câmara de Brasília, José Carlos Oliveira.
2: Homenagem.
3: A Câmara realizou sessão solene para a entrega da medalha do mérito evangélico Daniel Berg e Gunnar Wingren, por iniciativa de Raimundo Santos, do PSD do Pará. Ele lembra que 12 pessoas foram homenageadas com a medalha.
4: Então, o reconhecimento que a Câmara dá com essa medalha precisa reconhecer aquelas pessoas ou instituições que tiveram serviço de cunho evangelístico, mas com seus reflexos notadamente percebidos em favor da sociedade, levando não só o evangelho, mas levando a cidadania, a inclusão social, o apoio às pessoas desassistidas, onde o Estado às vezes não consegue chegar. É importante saber que essas igrejas não chegam sozinhas ali. Há líderes, há pastores, há pastoras, pessoas ou instituições que prestaram grande serviço de evangelização, mas que os reflexos alcançaram centenas, milhares, milhões de pessoas.
2: A sessão solene para a outorga da medalha do mérito evangélico Daniel Berg e Gunnar Wingren aconteceu em junho. Segundo Raimundo Santos, a escolha do mês é uma homenagem ao aniversário da Assembleia de Deus, fundada em 18 de junho de 1911, na cidade de Belém, no Pará.
5: Saúde.
3: A Câmara aprovou o projeto que obriga o acompanhamento em tempo real dos estoques de medicamentos do SUS. A reportagem é de Marcelo Larcher.
6: A Câmara dos Deputados aprovou o projeto que cria um sistema para acompanhar em tempo real o consumo, o abastecimento e o estoque de remédios e produtos do Sistema Único de Saúde, o SUS. O projeto, já aprovado pelo Senado, determina que o governo federal, estados e municípios devem manter em conjunto dados atualizados sobre a quantidade de produtos e medicamentos em estoque. Isso vai permitir um acompanhamento constante dos níveis de produtos à disposição, inclusive das farmácias populares. A administração do sistema será compartilhada entre os gestores federais, estaduais e municipais do SUS. A justificativa para o projeto foi um relatório do Tribunal de Contas da União que apontou falha do Ministério da Saúde no acompanhamento dos estoques de medicamentos usados durante a pandemia de Covid-19. A proposta foi aprovada de maneira simbólica pelo plenário da Câmara. Antes disso, o relator na Comissão de Seguridade Social e Família, deputado Luiz Lima, do Novo do Rio de Janeiro, disse que a criação de um sistema que possibilite a consulta aos estoques públicos de medicamentos e produtos para a saúde contribui para a eficácia e transparência da gestão. Mauro Junqueira, secretário executivo do Conselho Nacional de Secretarias Municipais de Saúde, o CONASENS, disse apoiar o controle de estoque, mas apontou problemas que precisam ser sanados para que haja um acompanhamento em tempo real. Ele explicou que o que foi acertado após o relatório do TCU foi a atualização diária dos dados na Base Nacional de Assistência Farmacêutica, o sistema atual, de modo que se saiba o nível de estoque relativo ao dia anterior. Para Mauro Junqueira, nem todos os municípios conseguem hoje fazer esse controle em tempo real.
7: Tem muitos municípios com dificuldade de conectividade, de infraestrutura. Além disso, o SUS gera diariamente um volume muito grande de dados que precisam ser armazenados, processados e integrados. CONASEMES, como a voz dos municípios no SUS, é totalmente favorável à transformação digital no SUS, mas para chegar ao controle em tempo real em todo o país, é preciso superar desafios importantes de conectividade, de infraestrutura e do subfinanciamento do Sistema Único de Saúde.
6: O projeto que cria um sistema para acompanhar em tempo real o consumo, o abastecimento e o estoque de remédios e produtos para a saúde no SUS será enviado para a sanção presidencial e já pode virar lei. Da Rádio Câmara de Brasília, com informações de Antônio Vital, Marcelo Larcher.
2: Paulo Soares, do Podemos de São Paulo, trabalha em projeto para atualizar a tabela do SUS e melhorar o financiamento de santas casas e hospitais filantrópicos. O deputado afirma que a defasagem nos valores pagos por procedimentos médico-hospitalares compromete o funcionamento dessas unidades.
8: São santas casas vivendo no sufoco, são hospitais filantrópicos à beira da falência, são irmandades tentando entregar a chave para a promotoria para ver o que se faz com aquilo, porque não há uma sustentabilidade financeira daquilo tudo. Como é que se sustenta hoje uma santa casa, um hospital filantrópico, sendo que alguns dos procedimentos prestados ali dentro estão com a tabela defasada perante o SUS há 20, 23 anos?
3: Paulo Soares defende revisões periódicas da tabela para que os hospitais não dependam.

0: reunião de negociações políticas pontuais. Ele também aponta que a medida pode ajudar a descentralizar atendimentos, reduzindo deslocamentos de pacientes de cidades menores para polos regionais.
1: Economia. A Câmara aprovou o projeto que estabelece diretrizes para fortalecer a indústria brasileira com estímulos à inovação e à geração de empregos. Márcio Biolchi, do MDB do Rio Grande do Sul, apoia o texto que também busca reduzir a dependência de produtos e tecnologias estrangeiras.
0: Márcio Biolchi ressalta que, entre as medidas previstas, estão incentivos à produção nacional por meio de bens e serviços desenvolvidos no país. A proposta ainda reforça mecanismos de defesa da indústria brasileira diante de práticas comerciais consideradas prejudiciais no mercado internacional.
1: Delegado Caveira, do PL do Pará, apresentou o projeto para proteger consumidores que utilizam poços, cisternas ou outras fontes regulares de abastecimento de água. A proposta visa impedir que concessionárias obriguem esses usuários a desativar a fonte alternativa por existir rede pública disponível.
0: O texto de delegado Caveira também proíbe a cobrança de tarifa quando o serviço não é utilizado. De acordo com a proposta, nos imóveis abastecidos por fontes alternativas, a cobrança pelo esgoto deverá considerar o volume efetivamente medido ou outro método técnico de cálculo.
1: Transportes. Projeto de Fernando Monteiro, do PSD de Pernambuco, pune concessionárias de aeroportos por atrasos e falhas em serviços. A proposta autoriza a Agência Nacional de Aviação Civil, a ANAC, a aplicar sanções a concessionárias que descumprirem indicadores de qualidade em etapas como desembarque e restituição de bagagens.
0: Pelo texto de Fernando Monteiro, as penalidades variam de advertências e multas até a caducidade da concessão em casos graves. Para o congressista, a medida protege o passageiro e garante a eficiência no atendimento pós-pouso.
1: Educação. A Câmara aprovou a preferência no ProUni para candidatos afastados do convívio familiar. Conheça as medidas propostas com a repórter Paula Bittar.
2: A Comissão de Constituição e Justiça da Câmara aprovou uma proposta que dá prioridade, em caso de empate na fase de pré-seleção do programa Universidade para Todos, o ProUni, a estudantes com histórico de afastamento do convívio familiar. O afastamento deverá ter sido motivado por negligência, discriminação, exploração, violência, crueldade ou opressão. O relator, deputado Roberto Duarte, do Republicanos do Acre, ressaltou que a proposta está alinhada a preceitos constitucionais, como o princípio da dignidade humana, o direito à educação como dever do Estado e o princípio da igualdade.
3: Esses jovens enfrentaram barreiras imensas até aqui. Garantir o acesso ao ensino superior é dar a eles a oportunidade de reconstruir suas histórias com dignidade e conquistar a independência financeira. A educação transforma vidas e, quando formamos profissionais que superaram tantas adversidades, fortalecemos toda a nossa sociedade.
2: A proposta que dá prioridade em caso de empate na fase de pré-seleção do programa Universidade para Todos, o ProUni, a estudantes com histórico de afastamento do convívio familiar vem do Senado, onde já foi aprovada. Portanto, já pode seguir para a sanção presidencial, a menos que haja recurso para a votação pelo plenário da Câmara. Da Rádio Câmara, de Brasília, Paula Bittar.
0: Felipe Francischini, do Podemos do Paraná, pede que a Câmara, com o apoio do Tribunal de Contas da União, fiscalize a aplicação de recursos da merenda escolar em Grajaú, no Maranhão. A ideia é apurar possíveis irregularidades em uma licitação de mais de 12 milhões de reais.
1: Para Felipe Francischini, há indícios de entrega de alimentos antes da conclusão da licitação e um aumento de mais de 500% no valor do contrato em relação ao ano anterior. Ele defende ainda a identificação dos responsáveis e eventual ressarcimento ao erário, caso as irregularidades sejam confirmadas.
0: A Câmara analisa projeto que altera a Lei de Diretrizes e Bases da Educação para garantir aos pais ou responsáveis o direito prioritário de orientar a formação moral e ética dos filhos. Márcio Onaiser, do Solidariedade do Maranhão, explica que o objetivo é exigir que as escolas deem transparência sobre temas sensíveis.
1: O texto de Márcio Onaiser proíbe que escolas imponham conteúdos que contrariem as convicções familiares ou façam direcionamento ideológico. De acordo com o autor, a medida não cria censura, mas reforça a parceria e o diálogo entre a família e a escola.
0: Termina agora o Jornal Câmara dos Deputados, produzido pela Rádio Câmara, com trabalhos técnicos de Everson Urani e a apresentação de José Carlos Andrade e Luciana Vieira. Uma boa noite para você.
1: Uma ótima noite. A Voz do Brasil está de volta na segunda-feira. Excelente fim de semana. Você ouviu A Voz do Brasil. Boa noite.

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Muito boa noite, eu sou o Pedro de Lima e a partir de agora você confere aqui na Cedro FM o programa Show na Noite. Vamos juntos aí você aqui até as 10 horas, então aproveite e peça sua música no WhatsApp da rádio 49991974572 e acompanhe a programação comigo junto com o patrocinador X Gaúcho Cedro.

Bom demais, ouvimos a música Como é Leve Amar, pelos cantores Os Meirelles. Também ouvimos a programação de Ferreiro, cantando a música Viver Bem. E por primeiro ouvimos Balara, cantando a música Recomeço. 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
3: Vamos ouvir agora a Bárbara Dias, Onde Você Está, com participação de Vitor Klein.

0: Bom demais, ouvimos Nenhum de Nós cantando a música Paraíso. Também ouvimos na programação Suricato cantando a música Cada Vez Mais Louco. E por primeiro ouvimos Bárbara Dias, Onde Você Está, com participação de Vitor Clay.
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2: Vamos ouvir agora Thiaguinho cantando a música Na Nossa Sala.

0: Enrola do show!
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13: Vamos ouvir agora aqui de Abelha, Eu Contra a Noite.